0: entram em vigor após publicação no Diário Oficial da União.
1: E quem tem todos os detalhes das atualizações é a repórter Luana Karen, que conversa com a gente ao vivo. Boa noite, Luana.
2: Boa noite, Luciano e Luciana. Boa noite aos ouvintes da Voz do Brasil. O novo regulamento passa a prever três formas principais de verificação durante fiscalizações: teste com bafômetro, teste em equipamento específico que indica outras substâncias psicoativas, como drogas ilícitas, e constatação de sinais de alteração psicomotora do motorista por agentes de trânsito. Continuam sendo admitidas imagens, vídeos e outros meios de prova aceitos legalmente. A partir da resolução, fica instituída uma fase de triagem nas operações. Nesta etapa, poderá ser utilizado pré-teste ou teste passivo de alcoolemia. O resultado dessa primeira fase não poderá isoladamente gerar autuação ou caracterizar a condução sob influência de álcool. Nesses casos, será necessária a continuidade das avaliações previstas na norma, como o uso do bafômetro.
0: E Luana, a nova regra detalha mecanismos para situações que possam interferir no resultado do bafômetro?
2: Detalhe sim, Luciana. Em situações envolvendo produtos que podem deixar temporariamente resíduos de álcool na boca, como o consumo de bombom de licor, pão de forma ou enxaguante bucal, a norma estabelece que deverá ser feito um novo teste. Isso pode ocorrer também quando algum fator técnico ou operacional comprometer o resultado válido.
1: Luana, a nova resolução também prevê o uso de equipamentos adicionais para verificar o uso de substâncias psicoativas, como drogas ilícitas?
2: Prevê sim, Luciana. A norma permite o uso de equipamentos para identificar a presença de outras substâncias além do álcool, capazes de alterar e comprometer a capacidade de dirigir, como drogas ilícitas e substâncias que determinem dependência. De acordo com a norma, o auto de infração deverá conter o tipo de substância detectada pelo equipamento. Para serem usados na fiscalização, os equipamentos deverão ser certificados pelo INMETRO. O texto regulamenta a possibilidade de testes toxicológicos e outros meios técnicos ou científicos para constatar a influência de substâncias psicoativas.
0: E Luana, naquele caso que o condutor se nega a fazer os testes quando solicitado, ainda continua valendo?
2: Continua assim, Luciana. Neste caso, o motorista continuará sujeito à multa e suspensão do direito de dirigir por 12 meses. Mas o Manual Brasileiro de Fiscalização de Trânsito foi atualizado para detalhar e padronizar a atuação em casos de recusa ao teste. Para o condutor que não realizar o procedimento, a norma estabelece como cada situação deve ser registrada e determina que, em uma mesma abordagem, não sejam lavrados simultaneamente autos de infração por dirigir sob influência de álcool ou outras substâncias psicoativas e por se recusar ao exame. Nos casos de acidentes que resultem em óbito, o motorista será obrigado a fazer exame para detectar álcool ou outras substâncias psicoativas.
1: Luana, foram criadas novas penalidades ou infrações com a medida?
2: Foram não, Luciano. A atualização da Lei Seca não altera ou cria novas penalidades. Apenas regulamenta os critérios de fiscalização e de comprovação de infração. A norma atualiza procedimentos vigentes desde 2013 e também estabelece o modo de identificação de outras substâncias psicoativas. As novas regras entram em vigor após a publicação da norma no Diário Oficial da União. Os equipamentos para exames toxicológicos poderão ser usados imediatamente após a publicação, a depender apenas da disponibilidade e da existência de equipamentos certificados conforme os requisitos estabelecidos pela resolução. Luciana e Luciano, volto com vocês.
0: Muito obrigada, Luana Karen, pelas informações ao vivo aqui na Voz do Brasil.
1: Mais de 1 milhão de ligações já foram recebidas este ano pelo Ligue 180.
0: A central de atendimento à mulher é gratuita e recebe denúncias, pedidos de informações e dá orientações relacionadas à proteção da mulher.
3: O Ligue 180 recebeu 1.035.647 ligações de janeiro até julho deste ano, o equivalente a 4.884 chamadas por dia. A central de atendimento à mulher é gratuita e serve não apenas para denúncias, mas também para pedidos de informação e orientações sobre os serviços da rede. O estado de São Paulo liderou os atendimentos no primeiro semestre, com mais de 106 mil ligações recebidas. Em seguida, vem Rio de Janeiro, Minas Gerais, Bahia e Rio Grande do Sul. Estela Bezerra, secretária nacional de enfrentamento à violência contra mulheres, aponta qual tem sido o papel deste canal.
4: O canal 180, ele tem uma importância de demonstrar à população o como a consciência, a conscientização sobre violência contra as mulheres tem ampliado. Antes você só considerava violência contra as mulheres, feminicídio e agressão física. Hoje você tem denúncias de violência psicológica, que é a primeira no ranking das denúncias. A gente tem denúncias de violências digitais, que é uma violência nova, contemporânea, né, que não se percebia dessa maneira.
3: A violência psicológica respondeu por 35% das mais de 98 mil denúncias recebidas pelo canal nesta primeira metade do ano. Em seguida, vem a violência doméstica, com mais de 24 mil ligações. Também foram registrados casos de violência moral e patrimonial. Se você é mulher e está sofrendo algum tipo de violência ou conhece alguém nesta situação, ligue 180 ou envie uma mensagem pelo WhatsApp. WhatsApp 61 96 10 0180. O serviço funciona 24 horas, 7 dias por semana. O atendimento é feito em português, inglês ou espanhol e ainda na língua brasileira de sinais. Reportagem Graziela Mendonça.
1: Estão abertas as inscrições para uma capacitação online em inteligência artificial voltada para mulheres à frente de pequenos negócios.
0: A iniciativa oferece 5 mil vagas, sendo metade delas para mulheres negras.
1: As atividades começam em 1º de setembro e vão tratar do uso da inteligência artificial em áreas como gestão, planejamento, marketing, vendas, atendimento ao cliente, análise de dados, produtividade e inovação.
0: Ao final do curso, 50 negócios poderão ser selecionados para receber um investimento inicial, destinado à implementação dos projetos desenvolvidos durante a formação.
1: As interessadas podem se inscrever até o dia 20 de outubro no portal do Ministério do Empreendedorismo, da Microempresa e da Empresa de Pequeno Porte.
0: E professores da educação básica de todo o país podem realizar cursos sobre inteligência artificial, IA, de graça.
1: A formação continuada está disponível no ambiente virtual de aprendizagem do Ministério da Educação, AVAMEC.
5: Os cursos tratam desde os conceitos básicos de IA até a aplicação das ferramentas em atividades de sala de aula. Cada participante pode organizar o próprio ritmo de estudos e há formações voltadas para o ensino fundamental e para o ensino médio. Entre os assuntos abordados estão uso pedagógico da IA, criação de recursos digitais, planejamento de atividades e o uso responsável das ferramentas. Os conteúdos também tratam de temas como autoria, pensamento crítico, proteção de dados, segurança digital e avaliação das informações produzidas por ferramentas de inteligência artificial generativa. Os cursos variam entre 20 a 180 horas de duração. Para se inscrever, basta acessar o AVAMEC, fazer login ou criar uma conta na plataforma. O endereço é avamec.mec.gov.br. Priscila Machado, para a Voz do Brasil.
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7: Olá, meu nome é Ana Júlia Toches e a minha pergunta é: eu devo começar pelas questões fáceis ou difíceis do Enem?
0: Responde ao professor de matemática Marcelo Almeida, que aproveita para dar mais dicas para se sair bem na prova.
8: Olá pessoal, estou aqui para trazer para vocês uma dica muito importante. Você que está se preparando para as provas do Enem que estão chegando e precisa aumentar sua nota em matemática. Muitas vezes o estudante se apega nas questões difíceis e acaba perdendo muito tempo em resolução dessas questões. Dica: questões fáceis e médias. são as questões que vão aumentar em muito a sua nota em matemática. Acertem questões fáceis, acertem. Não é uma questão fácil. E em matemática, onde a gente vê essas questões? Estatística básica. Média, moda, mediana, gráfico, interpretação gráfica. São questões que muita gente, por achar que é fácil, acaba deixando de estudar. Então, dica, pegue as provas anteriores e faça todas essas questões. Tenho certeza que vai dar bom demais.
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1: Duas novas canetas emagrecedoras à base de semaglutida foram aprovadas pela Agência Nacional de Vigilância Sanitária, Anvisa.
0: Uma das canetas é genérica, produzida por farmacêutica brasileira.
1: A semaglutida é um medicamento que age de maneira similar ao hormônio GLP-1 e, com isso, reduz apetite, diminui as taxas de açúcar no sangue e tem sido amplamente utilizado para o controle da obesidade.
0: Com a queda da patente do primeiro medicamento comercial à base de semaglutida, a agência tem analisado e liberado pedidos de laboratórios para produzir medicamentos similares e genéricos.
1: Em conversa com a Voz do Brasil, a diretora da Anvisa, Daniela Marreco, explica como é o processo de análise para esses pedidos e os riscos do uso de canetas falsificadas. Acompanhe.
9: Diretora Daniela Marreco, da Agência Nacional de Vigilância Sanitária. Um prazer ter a senhora conosco aqui na Voz do Brasil. Bom, vamos começar então explicando para o nosso ouvinte como é que funcionam esses processos de registro, quanto tempo em média eles duram?
10: Os processos de registro de medicamentos realizados pela Anvisa, eles têm como base avaliar aspectos essenciais do medicamento, que é a qualidade, a segurança e a eficácia daquele medicamento. A gente também verifica, no âmbito dessa análise, as boas práticas de fabricação, ou seja, se a empresa fabricante daquele medicamento cumpre as boas práticas durante o processo produtivo. Esse prazo de avaliação, ele depende não só do tempo que a Anvisa leva para avaliar toda essa documentação que é apresentada pela empresa, mas também do prazo que as empresas precisam para cumprir eventuais questionamentos que sejam feitos pela agência.
1: A Anvisa baseia toda a sua avaliação em documentos apresentados pelos laboratórios interessados no registro, né? Ela pode pedir algum tipo de complementação nas pesquisas, por exemplo, para atender aos quesitos de eficácia ou de segurança?
10: Com certeza, isso acontece na maior parte dos casos após a avaliação da documentação que é inicialmente apresentada pela empresa. Caso fique qualquer dúvida ou qualquer necessidade de complementação dos dados que foram apresentados, a Anvisa faz solicitações adicionais para o laboratório fabricante para que ele complemente a documentação de qualidade ou a documentação de segurança e eficácia daquele medicamento, para que a gente possa, ao final do processo, ter certeza em relação ao cumprimento de todos os critérios necessários para dar segurança à população ao uso daquele medicamento que foi aprovado pela agência.
9: Agora, no caso de princípios ativos como o da semaglutida, já tinha um medicamento prévio com registro e a patente dele caiu. Isso torna mais fácil conseguir o registro das novas medicações em relação, por exemplo, a medicamentos que ainda não tem nenhum no mercado?
10: Sim, sim. São processos de avaliação diferentes. Quando o medicamento é novo, é inédito no país, a empresa precisa, além da documentação de qualidade, ela precisa comprovar também a segurança e a eficácia daquele medicamento por meio de estudos clínicos. Então, é um dossiê com dados adicionais que envolvem a realização dessas etapas de estudo clínico. No caso dos medicamentos que são cópias ou que são similares a um outro medicamento registrado, nós vamos comparar esses novos medicamentos ao medicamento de referência, esse medicamento anterior que já tinha registro na Anvisa. Então, eles vão poder apresentar provas comparativas, é uma caracterização bastante extensa em termos físico-químicos, mas de forma comparativa ao medicamento que já comprovou esses aspectos de qualidade, segurança e eficácia. Então, sim, nós podemos dizer que é um processo um pouco mais fácil para essa comprovação dos critérios técnicos necessários para o registro.
1: Diretora, já existem muitos vídeos na internet circulando, falando sobre novos princípios ativos que seriam ainda mais eficazes que a semaglutida e a tirzepatida, que são os dois mais utilizados atualmente, né? Seria o caso da retatrutida, que provocaria uma perda de peso mais rápida e ainda maior. Esse princípio não está aprovado ainda no Brasil, né?
10: Isso, perfeito. A retatrutida ainda não tem um pedido de registro aqui na Anvisa, é um medicamento que se encontra ainda em etapa de estudo clínico, então nós não podemos afirmar nem qualidade, nem segurança, nem eficácia em relação a esse produto. A gente precisa aguardar que ele complete o seu desenvolvimento clínico, que ele seja submetido para análise da Anvisa, para aí sim a gente ter qualquer conclusão em relação aos efeitos desse produto.
9: Agora, diretora, junto com o sucesso das canetas, veio também, claro, como sempre, as falsificações, a entrada no país de versões de marcas que não passaram pelo processo de registro na Anvisa. Quais são os controles que a Anvisa faz e quais os riscos de o consumidor usar esses medicamentos que não tenham passado por esses controles?
10: A Anvisa tem intensificado muito durante esse ano de 2026 a fiscalização em relação a esses produtos, que são produtos irregulares, produtos que, como você colocou, não passaram pela avaliação da agência, com o objetivo de proteger a saúde da população para que não utilize esses produtos. Em relação aos riscos, como são produtos que não passaram pela avaliação da Anvisa, a gente não consegue saber quais são as substâncias, qual é a composição daquele produto, quais são os critérios de eficácia, ou seja, aquele produto vai realmente funcionar quando foi utilizado pelo paciente, qual é a população que poderia utilizar aquele produto e, principalmente, quais são os riscos para as pessoas que utilizarem esses produtos que não tiveram uma avaliação pela Anvisa. Então, consideramos, sim, bastante perigoso e, em termos de segurança, para o paciente utilizar produtos que não estão regularizados, pode, sim, trazer um risco à saúde das pessoas.
1: Se a pessoa quiser conferir se uma determinada marca, algum medicamento está aprovado pela Anvisa, como é que ela deve proceder? É possível fazer a consulta no site da agência, por exemplo?
10: Sim, é possível. No site da Anvisa existe um mecanismo de busca, consulta de produtos regularizados. Esse site de consulta, ele é dividido de acordo com todas as categorias de produtos que a agência regula. Se a pessoa buscar na parte de medicamentos, ela pode digitar ali o nome comercial do medicamento, ela pode digitar a substância ativa. Existem vários critérios de busca que o cidadão pode utilizar para conseguir conferir se aquele medicamento está de fato registrado e regularizado no Brasil. Além disso, o medicamento também, quando o paciente adquire aquele produto, ele vai ter um número de registro identificado na caixinha do medicamento, número de registro na Anvisa, e por meio desse número, a pessoa também consegue, no nosso site, localizar se o produto é ou não um produto regular perante a agência.
9: Muito bem, nós conversamos com Daniela Marreco, diretora da Agência Nacional de Vigilância Sanitária, Anvisa. Muito obrigada, diretora, pela sua entrevista aqui à Voz do Brasil.
10: Eu que agradeço.
0: A aproximação entre o Brasil e os países do Sudeste Asiático está no centro da agenda do secretário-geral da ASEAN, Cao Kim Hong, em Brasília.
1: Em reunião com o ministro das Relações Exteriores, Mauro Vieira, foram discutidas formas de ampliar o comércio, os investimentos e a cooperação em áreas como transformação digital, segurança alimentar e sustentabilidade.
11: Comércio, investimentos, transformação digital, segurança alimentar e sustentabilidade estiveram entre os temas tratados durante a visita do secretário-geral da Associação de Nações do Sudeste Asiático, Cao Kim Hong, à Brasília. Hong foi recebido nesta terça-feira no Palácio do Itamaraty pelo ministro das Relações Exteriores, Mauro Vieira. Segundo o chanceler brasileiro, o encontro tem como objetivo aprofundar a relação política e econômica econômica do Brasil com os países do Sudeste Asiático e ampliar a cooperação com a ASEAN e seus Estados-membros.
12: O comércio Brasil-ASEAN tem crescido a uma média de 13% a cada ano desde 2020. Nesse ritmo, o intercâmbio comercial deverá ultrapassar aquele com parceiros tradicionais do Brasil, como Estados Unidos ou União Europeia, num futuro próximo. O Brasil já exporta mais para a Indonésia, para o Vietnã e para a Malásia e Tailândia do que para a França.
11: Fazem parte da ASEAN 11 países: Brunei, Camboja, Indonésia, Laos, Malásia, Mianmar, Filipinas, Singapura, Tailândia, Timor-Leste e Vietnã. Em 2025, o comércio entre o Brasil e países do grupo somou mais de 38 bilhões de dólares. O bloco foi o quinto maior parceiro comercial do Brasil, atrás de China, União Europeia, Estados Unidos e Mercosul. Mauro Vieira destacou ainda que a visita faz parte da estratégia brasileira de diversificação das parcerias externas e de fortalecimento da presença brasileira.

0: ASEAN ao Brasil. Além do Itamaraty, a agenda também inclui encontros com outras autoridades dos ministérios, além de contatos com representantes empresariais e acadêmicos brasileiros. Reportagem Gabriela Noronha.
1: Começou hoje o pagamento da parcela do Bolsa Família referente ao mês de agosto.
2: Os depósitos vão ser realizados até o dia 31 de agosto.
1: O calendário segue de acordo com o dígito final do NIS impresso no cartão dos beneficiários.
3: Os repasses do Bolsa Família de agosto começam nesta terça-feira, dia 18, e vão até o dia 31. O valor médio do benefício este mês é de R$ 678,35. O pagamento é feito de acordo com o último dígito do número de identificação social, o NIS, que cada família tem no cartão do programa. Recebem primeiro famílias com o NIS terminado em 1 e assim sucessivamente até o NIS final 0, no dia 31 de agosto. Para receber o benefício, as famílias devem atender aos critérios do programa, manter o cadastro único atualizado e cumprir as condicionalidades nas áreas de saúde e educação. Para verificar a situação do benefício, extratos e valores, o beneficiário pode consultar os aplicativos do Bolsa Família e Caixa Tem. O Disque Social, pelo número 121, também está disponível para atendimento ao público. A ligação é gratuita de todo o Brasil. Reportagem Érica Brás.
2: Lembrando que o pagamento é unificado às famílias que vivem em locais em situação de emergência ou calamidade pública decretada pelo governo federal.
1: A partir de hoje já podem ser atualizadas as informações do indicador de capacidade municipal.
2: As informações são utilizadas para acompanhar diferentes aspectos da capacidade do município na área de proteção e defesa civil.
1: Os municípios têm até o dia 31 de outubro para preencher o formulário em defesacivil-icm.com.br.
2: E essas foram as notícias do governo federal.
1: Uma realização da Secretaria de Comunicação Social da Presidência da República.
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1: Fique agora com as notícias do Poder Judiciário e do Congresso Nacional. Uma boa noite.
2: Boa noite para você e até amanhã.
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6: CNJ lança a cartilha Remuneração de Magistrados e Magistradas.
7: TSE esclarece que é falso que a urna eletrônica exibe a mensagem confirma o seu voto.
6: STJ valida a eliminação de candidato a policial penal com histórico social incompatível.
7: Boa noite, eu sou Leandro Bezerra.
6: E eu sou Walter Lima.
7: O Conselho Nacional de Justiça lançou nesta terça-feira a cartilha Remuneração de Magistrados e Magistradas, Dúvidas Frequentes.
6: O material detalha a decisão do Supremo Tribunal Federal sobre o tema e as medidas do CNJ para fiscalizar e dar mais transparência aos pagamentos da magistratura. Repórter Carolina Chaves.
8: A publicação reúne o histórico de normas e traz um formato prático de perguntas e respostas com links diretos para a legislação. A cartilha está disponível no site do CNJ para acesso de toda a sociedade. Durante a reunião, o presidente do CNJ e do STF, ministro Edson Fachin, fez um pronunciamento.
9: Criamos o Observatório Nacional de Integridade e Transparência. Ampliamos os mecanismos de controles, disponibilizamos dados em volumes sem precedentes e temos agora um contra-cheque único a caminho e todas as rubricas conhecidas e uniformizadas.
8: O ministro Fachin destacou que o judiciário está aberto ao controle social, mas ressaltou que questionamentos legítimos não podem ser confundidos com campanhas de descredibilização.
7: STJ considera válida a eliminação de candidato em concurso público para o cargo de policial penal.
6: Mesmo sem condenação criminal definitiva, havia registros policiais, processos arquivados e o inquérito em andamento. Fátima Uchoa.
10: Após ser eliminado do certame, o candidato impetrou o mandado de segurança. O juízo concedeu liminar para que ele participasse do curso de formação, mas o Tribunal de Justiça do Rio Grande do Sul revogou a medida, o que o levou a interpor recurso no STJ. E a segunda turma decidiu que foi legal a exclusão. Para o relator ministro Marco Aurélio Belize, o histórico

0: comportamental do candidato é incompatível com o padrão ético e funcional exigido para o cargo pretendido e quanto a funções ligadas à segurança pública, que exigem padrões éticos mais rigorosos, a análise da vida pregressa deve ir além dos antecedentes criminais, abrangendo também a conduta moral e social do candidato.
1: É falso que a urna eletrônica exibe a mensagem "confirma o seu voto".
2: Eleitor não precisa esperar essa frase para apertar a tecla verde na hora de votar. Fábio Ruas.
3: A frase "confirma o seu voto" não aparece na tela da urna eletrônica. A mensagem que afirma isso e está circulando pelas redes sociais é falsa. A mensagem enganosa diz que se a eleitora ou eleitor apertar a tecla "confirma" antes da suposta frase aparecer na tela, o voto será anulado. Isso não acontece. A Justiça Eleitoral informa que a urna não tem qualquer mecanismo que anule o voto por esse motivo. É importante não confundir. A mensagem que aparece na tela antes de concluir cada voto é "confira seu voto" e não "confirma o seu voto", como alegam as publicações falsas.
1: Advogado da Caixa consegue restabelecer salário que foi reduzido após ação trabalhista contra o banco.
2: Para a Justiça Trabalhista, houve indícios de retaliação. Repórter Rafael Silva.
4: O advogado entrou com ação na Justiça do Trabalho pedindo redução de jornada para 4 horas por dia, conforme prevê o Estatuto da Advocacia. A Caixa concordou, mas reduziu o salário do empregado. Ele alegou retaliação por parte do banco e pediu a manutenção do salário em nova ação judicial. O Tribunal Superior do Trabalho reconheceu a represália e manteve a decisão de restabelecer o salário do advogado. Para os ministros, a Caixa agiu de forma abusiva ao alterar a jornada e diminuir a remuneração sem respaldo legal. A decisão foi unânime.
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1: A você, uma boa noite.
2: E até amanhã.
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7: Eu sou Paula Groba.
8: E eu sou Humberto Pinheiro.
7: E estes são os destaques de hoje do Jornal do Senado, que começa agora.
8: Política de combate à violência contra a mulher pode ser votada no próximo esforço concentrado.
7: Projeto que proíbe cotas em residências médicas divide opiniões no Senado.
8: Eleições 2026. Candidaturas femininas ao Senado crescem e chegam a todos os estados.
7: Boa noite.
8: Boa noite.
7: O combate à violência contra a mulher pode ganhar uma nova estrutura nacional, com mais integração entre os serviços públicos e garantia de continuidade das políticas de proteção.
8: É o que prevê um projeto do senador Paulo Paim, do PT do Rio Grande do Sul, que está em regime de urgência para votação no plenário. A proposta deve ser votada no próximo esforço concentrado. As informações com o repórter César Mendes.
9: O projeto do senador Paulo Paim, do PT gaúcho, que cria a Política Nacional de Enfrentamento à Violência contra a Mulher, busca respostas mais efetivas para as vítimas, continuidade nas políticas e um maior controle social para a proteção dos direitos das mulheres. Relatora, a senadora Damaris Alves, do Republicanos do Distrito Federal, explicou por que é tão importante transformar em lei as ações destinadas ao combate da violência de gênero no país.
10: Para que haja continuidade, que ninguém interrompa para a política pública de enfrentamento à violência contra a mulher.
9: Damaris se comprometeu com Paim a encaminhar a votação do projeto na CDH no próximo esforço concentrado, no início de setembro, e diz que vai levar ao presidente do Senado, Davi Alcolumbre, o pedido de urgência com a sugestão de que o texto seja votado em plenário durante os 21 dias de ativismo pelo fim da violência contra a mulher, de 20 de novembro a 10 de dezembro.
7: E pequenos criadores terão mais opções para alimentar os rebanhos por meio do do programa de venda em balcão. Além do milho, a Conab poderá adquirir sorgo, caroço de algodão, farelo de soja e farelo de milho.
8: Após a aprovação pelos senadores, foi sancionada pelo presidente da República a lei que amplia o programa de venda em balcão para alimentação animal. Um dos objetivos é facilitar o acesso de pequenos criadores e cooperativas aos estoques públicos de ração. Repórter Pedro Pincer.
11: O Poder Executivo sancionou a lei que altera o programa de venda em balcão e a Lei de Política Agrícola de 1991. A proposta foi aprovada pelo Senado antes de virar lei. A nova regra amplia a lista de produtos que podem ser adquiridos pela Companhia Nacional de Abastecimento, a Conab, para a alimentação animal. Entram nessa lista milho, sorgo, farelo de soja, farelo de milho e outros produtos, com preço de até 25% acima do mínimo vigente no estado onde ocorrer a compra. A relatora no Senado, senadora Tereza Leitão, do PT de Pernambuco, explicou a importância da medida para o setor.
12: É muito importante para o momento atual que nós vivemos com a ameaça dos impactos climáticos provocados pelo El Niño. Ele faz uma adaptação dos instrumentos consolidados a esses novos desafios climáticos e de mercado, quando o acesso à alimentação animal é decisiva para mitigar perdas. Ele fortalece a produção e a renda rural, amplia a capacidade de resposta do Estado e contribui para a segurança alimentar do Brasil.
11: A lei estabelece limites mensais de compra de 27 toneladas para pequenos criadores cadastrados no Sistema de Cadastro Nacional de Produtores Rurais e demais agentes e de 80 toneladas para cooperativas e associações de agricultores familiares.
7: E virou lei a medida provisória aprovada pelo Congresso que socorreu regiões afetadas por desastres naturais.
8: Os recursos destinados somam 350 milhões de reais. A reportagem é de Herman Kulitz.
13: O crédito extraordinário de 350 milhões de reais cobrirá ações emergenciais de proteção e defesa civil em regiões atingidas por desastres naturais, como excesso de chuvas ou seca e estiagem intensas no início de 2026. Os fenômenos afetaram aproximadamente 5 milhões de pessoas nas 5 regiões do país. A relatora da proposição, senadora Tereza Cristina, do Progressistas de Mato Grosso do Sul, deu parecer favorável à medida, em solidariedade aos que sofreram os prejuízos. Por isso, defendeu a distribuição equilibrada do dinheiro por todas as regiões.
14: Diante de desastres que já atingiram milhões de brasileiros, socorrer as vítimas é dever do Estado. Por isso, meu voto é pela aprovação deste crédito de 305 milhões de reais, porque responsabilidade fiscal, antes de ser controle de despesa, é também sensibilidade com quem perdeu a casa, a lavoura e o meio de vida.
13: Os recursos poderão ser usados para assistência humanitária e restabelecimento de serviços essenciais.
7: E o presidente do Senado, Davi Alcolumbre, acompanhou o presidente Lula nesta segunda-feira em uma visita a um navio sonda da Petrobras em Oiapoque, no Amapá. A agenda ocorreu após a Petrobras anunciar a presença de petróleo em um poço exploratório na bacia da Foz do Amazonas.
8: Alcolumbre destacou o potencial de geração de riquezas para o país e defendeu que os brasileiros decidam sobre o futuro da exploração de petróleo na região. Segundo ele, os recursos do petróleo podem contribuir para a educação e a saúde públicas, além de gerar emprego e renda.
15: Nós sabemos o que a riqueza do petróleo é transformada para a vida das pessoas, sobretudo com os recursos do Fundo Social que vão para a educação pública brasileira e para a saúde pública brasileira.
7: O projeto de lei que proíbe a adoção do sistema de cotas no ingresso dos programas de residência médica foi alvo de debate na Comissão de Direitos Humanos.
8: Na audiência pública interativa, senadores, representantes de ministérios e de conselhos discutiram se as regras de acesso à formação acadêmica devem valer também para a seleção da especialização. Repórter Douglas Castilho.
16: O autor do requerimento para a reunião, senador Paulo Paim, do PT do Rio Grande do Sul, se manifestou lutou contra o avanço da proposta, lembrando que é um defensor histórico das ações afirmativas no Senado Federal.
17: A política de cotas não é um privilégio, é simplesmente um instrumento de correção de desigualdades históricas e de ampliação de oportunidades. Não estamos discutindo apenas uma regra de seleção para programas de residência. Estamos discutindo que país queremos.
16: O autor do texto, o senador doutor Irã, do PP de Roraima, também se afirmou partidário das medidas de equidade, mas acredita que a existência desse tipo de política na graduação já cumpre a função de reduzir desigualdades, devendo prevalecer a partir dessa etapa a pura avaliação de competência.
18: Quando a gente entra na faculdade, a gente tem as mesmas oportunidades, os mesmos professores, e hoje com a internet, com a democratização do conhecimento, depois disso tudo, a gente ainda tem cota para fazer residente? Não.
16: O projeto já recebeu o relatório favorável do senador Márcio Bittar, do PL do Acre, e encontra-se pronto para a votação na comissão.
19: Eleições 2026.
7: O número de mulheres na disputa por uma vaga no Senado cresceu nas eleições de 2026. São 69 candidatas, o maior número das três últimas eleições.
8: Mas mesmo com o avanço, elas ainda são minoria entre os concorrentes. Neste ano, as mulheres representam 22% das candidaturas ao Senado. O repórter Alexandre Campos mostra como está a participação feminina nessa disputa.
20: O número de candidatas representa 22% do total de candidaturas registradas neste ano. Para mudar esse cenário, o Senado, além de analisar projetos que visam aumentar a participação feminina na política e combater a chamada violência política de gênero, também lançou o Guia da Candidata. O manual, com linguagem clara e prática, traz orientações sobre diversos pontos durante o processo eleitoral e sobre o caminho para ocupar espaços de poder com segurança, informação e autonomia. Em sessão especial em março deste ano, a então senadora e procuradora da mulher no Senado, Augusta Brito, lamentou a necessidade de uma publicação como essa.
21: A política não é neutra. Mulheres enfrentam dificuldades maiores de acesso a financiamentos, às redes de apoio, à visibilidade, bem como são alvos mais frequentes de ataques, de desinformação e de violência política.
20: Dos atuais 54 senadores em final de mandato, 32 vão tentar a reeleição. Quanto à idade, 3 candidatos têm mais de 90 anos e 20 têm menos de 40. No critério cor-raça, 2 afirmaram que são amarelos, 192 brancos, 4 indígenas, 88 pardos e 29 pretos.
8: Com trabalhos técnicos de João Lira, o Jornal do Senado fica por aqui. Acompanhe agora as notícias da Câmara dos Deputados. Boa noite.
7: Boa noite e até amanhã.
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22: Câmara cria símbolo para conscientizar a população sobre doenças raras.
23: Avança a proposta que institui Dia Nacional sobre Climatério e Menopausa.
22: Deputados devem regulamentar a produção celular de proteínas animais.
23: O projeto prevê verba específica da primeira infância no orçamento público.
22: Boa noite. Já está pronto para entrar na pauta de votações do plenário da Câmara, projeto que prevê detalhamento de recursos da primeira infância no orçamento público. A repórter Paula Bittar traz mais informações sobre a proposta.
24: A Comissão de Constituição e Justiça da Câmara aprovou um projeto que torna obrigatória a inclusão de quadros específicos no orçamento público para detalhar os recursos destinados à primeira infância, ou seja, a crianças de 0 a 6 anos de idade. De acordo com o projeto, os quadros deverão ser anexos à lei orçamentária anual e ao relatório resumido da execução orçamentária e discriminar as despesas em educação, saúde, assistência social e ações intersetoriais que tenham como beneficiárias diretas crianças de até 6 anos e suas famílias. A autora da proposta, a deputada Laura Carneiro, do PSD do Rio de Janeiro, afirma que a criação do quadro Orçamento Criança é mais um passo no sentido de garantir políticas públicas para essa faixa etária.
25: Sem recursos, sem garantia de orçamento, dificilmente as políticas públicas podem ser levadas a cabo. Então não adianta a gente criar legislação, a gente ter a vontade política se a gente não tiver os recursos necessários para implementá-las. E a fiscalização dessas políticas se faz através do orçamento. Então, garantir a existência desses recursos, o levantamento desses recursos, os dados, são absolutamente necessários à política de proteção à infância e adolescência brasileiras.
24: A proposta que torna obrigatória a inclusão de quadros específicos no orçamento público para detalhar os recursos destinados à primeira infância ainda precisa ser analisada pelo plenário antes de seguir ao Senado. Da Rádio Câmara, de Brasília, Paula Bittar.
19: Educação.
23: Ayrton Faleiro, do PT, celebra a expansão do ensino superior no Pará. O congressista registra a criação de novas unidades federais no estado e o envio de verbas para apoiar a cultura e o esporte amador na região.
22: O legislador defende as políticas e programas como o pé de meia para garantir a conclusão da educação escolar e o ingresso no ensino superior. Ayrton Faleiro cumprimenta os mais de 100 líderes juvenis com quem se reuniu para traçar ações de apoio à educação e ao esporte.
23: Santim Roveda, do União, comemora a liderança do Paraná no IDEB, mantida nos resultados de 2025. O deputado atribui o desempenho aos investimentos do governo estadual na estrutura das escolas, na alimentação dos estudantes e na qualificação dos profissionais da educação.
22: Santim Roveda também cita a climatização das salas de aula e a oferta diária de proteína animal na merenda, entre as medidas adotadas pela rede estadual. O parlamentar ainda destaca a seleção técnica de profissionais para as chefias dos núcleos regionais de educação.
23: Inácio Arruda, do PCdoB, comemora os resultados da educação pública no Ceará. Segundo o parlamentar, 80 das 100 melhores escolas públicas de ensino fundamental do país estão no estado, conquista que ele atribui a políticas de educação e ao trabalho de professores e municípios.
22: Inácio Arruda também ressalta iniciativas como a ampliação das escolas de tempo integral e a formação e valorização dos professores. Ele cita municípios como Sobral, Coreaú, Cruz, Pires Ferreira e Pedra Branca, entre os que possuem escolas de destaque.
23: General Girão, do PL, critica a política de aprovação de alunos adotada no Rio Grande do Norte. Ele conta que estudantes do ensino médio podem avançar de ano mesmo reprovados em até 6 disciplinas, o que, na avaliação do parlamentar, engana os resultados da educação no estado.
22: General Girão questiona os resultados divulgados pelo IDEB para o Rio Grande do Norte, afirmando que os indicadores de matemática e português pouco avançaram. Para ele, a política adotada pelo governo do estado não representa uma melhoria efetiva na qualidade do ensino.
19: Saúde.
23: A criação de um Dia Nacional de Conscientização sobre o Climatério e a Menopausa avançou na Câmara, com a aprovação da proposta pela Comissão de Saúde. Quem informa é a repórter Júlia Lopes.
0: A Comissão de Saúde da Câmara dos Deputados aprovou um projeto que cria o Dia Nacional de Conscientização sobre o Climatério e a Menopausa, a ser celebrado em 18 de outubro. A proposta da deputada Ana Paula Lima, do PT de Santa Catarina, busca ampliar a informação sobre os sintomas, impactos e tratamentos desse período, além de incentivar as mulheres a procurarem acompanhamento médico. O climatério é uma fase de transição que antecede e inclui a menopausa. Com a queda hormonal, podem surgir sintomas como ondas de calor, insônia, alterações de humor e dores nas articulações. Especialistas destacam que o tratamento deve ser individualizado de acordo com a necessidade de cada paciente. Para a deputada Ana Paula Lima, muitas mulheres passam por essa fase sem identificar os sintomas e sem receber orientação adequada.
1: É que muitas mulheres passam por essa etapa e elas não são identificadas e elas precisam fazer a reposição hormonal, se assim desejarem e se assim forem orientadas pelo médico que faz a assistência.
0: O projeto também prevê ações de conscientização, como palestras, seminários, campanhas nos meios de comunicação e redes sociais, além da distribuição de materiais informativos. Além da proposta, a Comissão de Saúde também aprovou a criação da Subcomissão Especial de Climatério e Menopausa, para aprofundar o debate sobre o tema. O projeto que institui o Dia Nacional de Conscientização sobre o Climatério e a Menopausa segue agora para análise na Comissão da Mulher. Da Rádio Câmara de Brasília, Júlia Lopes.
22: Projeto prevê a instalação de bebedouros e pontos de água potável em locais públicos de grande circulação, como praças, parques e áreas de lazer. O autor da proposta, Paulo Teixeira, do PT de São Paulo, afirma que a medida amplia o acesso gratuito à água e estimula hábitos saudáveis de hidratação.
2: Paulo Teixeira acrescenta que a iniciativa ajuda as cidades a enfrentar os efeitos das ondas de calor, priorizando áreas vulneráveis e locais com grande exposição a altas temperaturas. O texto ainda incentiva o uso de garrafas reutilizáveis para reduzir o consumo de embalagens plásticas descartáveis.
19: Segurança Pública.
22: Aloysio Mendes, do Republicanos do Maranhão, foi indicado para presidir a comissão especial que vai discutir a redução da maioridade penal para 16 anos. Apesar de ser favorável à proposta, o deputado afirma que guiará os trabalhos com isenção e responsabilidade.
2: Aloysio Mendes informa que o colegiado ouvirá autoridades e especialistas antes de votar a proposta. Segundo ele, mais de 80% da população apoia a redução da maioridade penal, rejeita a impunidade e cobra medidas mais duras contra crimes cometidos por jovens.
22: Juliana Cardoso, do PT de São Paulo, cobra a votação de projeto que criminaliza a misoginia, já aprovado pelo Senado e com regime de urgência na Câmara. Ela afirma que a proposta busca responsabilizar condutas de ódio, ameaça e humilhação dirigidas às mulheres por sua condição de gênero.
2: Juliana Cardoso alerta que a violência contra a mulher também se manifesta por ataques e intimidações, inclusive no ambiente digital. A parlamentar pede ao presidente da Câmara e aos líderes partidários que incluam a matéria na pauta do plenário.
22: Carol D'Artora, do PT do Paraná, defende a criminalização da misoginia para ampliar a proteção das mulheres contra discursos de ódio, ameaças e perseguições. A deputada apresentou proposta para punir práticas machistas no ambiente digital em complemento à matéria já em tramitação.
2: Carol D'Artora argumenta que a violência contra as mulheres muitas vezes começa antes da agressão física, com manifestações de ódio e intimidação. A parlamentar avalia que o combate a essas práticas nas redes sociais ajuda a prevenir formas mais graves de violência de gênero.
19: Justiça.
22: Fernanda Melchiona, do PSOL do Rio Grande do Sul, defende a revogação da lei da alienação parental. A congressista acredita que a legislação pode ser usada para revitimizar mulheres que denunciam violência ou buscam o pagamento de pensão alimentícia.
2: Por isso, Fernanda Melchiona cobra a votação do projeto que revoga a lei e critica um recurso apresentado na Câmara que impede o texto de seguir para o Senado. A deputada também defende a aprovação de uma proposta que criminaliza a misoginia.
22: Soraya Santos, do PL do Rio de Janeiro, celebra o papel dos advogados na defesa de direitos e na reparação de injustiças. A parlamentar ressalta iniciativas para ampliar o acesso à justiça e garantir proteção a grupos vulneráveis.
2: Soraya Santos também destaca a chamada Lei Júlia, que assegura a suspensão de processos por 30 dias para advogadas após o nascimento de filhos. Ela cita ainda uma iniciativa da OAB para oferecer assistência jurídica a vítimas de violência, idosos e filhos de vítima de feminicídio.
22: Rui Falcão, do PT de São Paulo, apresentou projeto para permitir que advogados públicos federais aposentados votem e sejam candidatos no conselho que administra os honorários da categoria. Hoje, esses profissionais não participam da escolha dos representantes do colegiado.
2: Rui Falcão argumenta que os aposentados também são afetados pelas decisões sobre a distribuição dos honorários. O deputado afirma que a mudança amplia a participação de mais de 4 mil profissionais nas decisões do Conselho.
19: Agricultura.
22: A Câmara analisa um projeto de lei para regulamentar a produção celular de proteína animal. A ideia é incentivar a pesquisa na área apontada como uma alternativa ambientalmente mais sustentável para a produção de alimentos. Quem informa é a repórter Maria Neves.
3: A Comissão de Defesa do Consumidor da Câmara analisa projeto do deputado Jorge Goten, do Republicanos de Santa Catarina, que prevê a criação de regras para pesquisa, produção e comercialização de alimentos por meio de cultivo celular. As normas devem valer também para os derivados e subprodutos desses alimentos, assim como para o incentivo à pesquisa no setor. Jorge Goten explica que a produção celular de alimentos envolve a multiplicação e a maturação de células-tronco em laboratório, resultando em produto com as mesmas características de carnes convencionais de origem animal. Pelo texto aprovado, o Executivo Federal deve criar as regras para cultivo celular de alimentos por meio de regulamentação da nova lei. Essas normas devem garantir a sanidade, inocuidade e sustentabilidade dos produtos, assim como a saúde do consumidor. A regulamentação também deverá garantir que a produção minimize os riscos de contaminação ambiental. O texto já foi aprovado na Comissão de Ciência, Tecnologia e Inovação, onde o relator, deputado Dr. Zacarias Calil, do MDB de Goiás, ressaltou que o Brasil é o maior exportador mundial de proteína animal. Segundo ele, o país responde por cerca de 28% das exportações de carne bovina no mundo e por aproximadamente 31% das carnes de aves.
4: Ao combinar rigor técnico com flexibilidade regulatória, o texto garante que o país esteja preparado para competir também no nascente mercado de alimentos cultivados com qualidade, segurança e credibilidade internacional.
3: Zacarias Calil argumenta ainda que o projeto responde a uma demanda global crescente por fontes alternativas de proteína que conciliem eficiência produtiva, segurança alimentar e responsabilidade ecológica. Segundo ele, o impacto ambiental causado pelo sistema alimentar vigente responde por 34% do total de emissões globais de gases do efeito estufa. O deputado cita ainda um estudo internacional que compara os impactos ambientais da produção tradicional de carnes e de proteína cultivada a partir de células. O levantamento apontaria redução de até 92% no aquecimento global e gasto de água 78% menor. De acordo com o autor, deputado Jorge Goten, no Brasil, a indústria de fontes alternativas de proteínas conta atualmente com pouco mais de 100 startups. Ainda segundo o parlamentar, esse mercado já atraiu cerca de US$ 600 milhões em investimentos. Pela cotação atual, esse valor corresponde a quase 3 bilhões de reais. Da Rádio Câmara de Brasília, Maria Neves.
2: Dilceu Esperafico, do PP, destaca a importância da produção de suínos para a economia de Toledo, município localizado no oeste do Paraná. O deputado afirma que a cidade lidera o PIB agropecuário do estado há 13 anos, impulsionado pela suinocultura.
22: Dilceu Esperafico ressalta que a força da atividade também se reflete na tradicional festa do porco assado no Rolete, marcada para 13 de setembro. O parlamentar aponta que o evento divulga Toledo e valoriza a produção agropecuária da região.
19: Direitos Humanos.
2: A Câmara aprovou a criação de um símbolo nacional para conscientização sobre doenças raras. A repórter Paula Bittar acompanhou a votação.
24: A Comissão de Constituição e Justiça da Câmara aprovou uma proposta que reconhece o laço multicolorido como símbolo nacional da luta pelos direitos das pessoas com doenças raras no Brasil. O símbolo terá 5 cores: rosa, lilás, azul, verde e amarelo. Segundo o texto, as pontas começam em rosa e passam gradualmente pelo lilás, azul e verde até chegar ao amarelo no centro do laço. O uso do símbolo será opcional e sua ausência não prejudica o exercício de direitos e garantias previstos em lei. As doenças raras, embora individualmente pouco prevalentes, afetam milhões de brasileiros, conforme destaca a relatora na comissão, deputada Silvia Cristina, do PP de Rondônia.
5: Mais do que um símbolo, esse laço representa milhões de brasileiros que convivem diariamente com o desafio do diagnóstico tardio, da dificuldade de acesso ao tratamento e, muitas vezes, da invisibilidade. idade. Segundo o Ministério da Saúde, cerca de 13 milhões de brasileiros vivem com alguma doença rara. São mais de 7 mil doenças raras descritas, das quais aproximadamente 80% têm origem genética e 20% decorrem de causas infecciosas, imunológicas, ambientais ou degenerativas.
24: Segundo Silvia Cristina, as doenças raras são um relevante desafio para o sistema público de saúde. Ela afirma que iniciativas legislativas de conscientização e visibilidade social são legítimas e adequadas ao interesse público. O Brasil já conta com o Dia Nacional das Doenças Raras e o Dia Nacional da Informação, Capacitação e Pesquisa sobre Doenças Raras, mas ainda não possui um símbolo oficial para a causa. O projeto que reconhece o laço multicolorido como símbolo nacional da luta pelos direitos das pessoas com doenças raras no Brasil segue para o Senado, a menos que haja recurso para análise pelo plenário. Da Rádio Câmara de Brasília, Paula Bittar.
19: Transportes.
22: Fausto Júnior, do União, cobra do governo federal a recuperação da BR-230, a Transamazônica, para garantir o escoamento agrícola e o transporte no sul do Amazonas. De acordo com o parlamentar, trechos entre Sucunduri e Apuí estão quase intrafegáveis.
2: Fausto Júnior argumenta que a falta de asfalto isola comunidades, impede o acesso a serviços especiais e gera pobreza. O parlamentar cobra a união da bancada amazonense por melhorias na Transamazônica, assim como ocorreu na mobilização pela BR-319, que liga Manaus a Porto Velho.
22: Projeto de doutor Ismael Alexandrino, do PSD de Goiás, obriga postos de combustíveis com 3 ou mais bicos de gasolina a disponibilizar uma bomba com gasolina E10, que tem até 10% de etanol. O parlamentar explica que o objetivo é oferecer uma alternativa aos veículos antigos.
2: Doutor Ismael Alexandrino também inclui no texto que o preço da gasolina E10 não seja superior ao da gasolina comum, com diferença máxima de 5%. Ele argumenta que muitas motocicletas e automóveis no Brasil ainda não são adaptados a combustíveis com maior concentração de etanol.
19: Economia.
22: Relator do projeto do Simples Nacional e um dos principais articuladores do MEI, Luiz Carlos Rauli, do Podemos do Paraná, critica o baixo desenvolvimento do Brasil, atribuindo o desempenho a falhas de gestão e as políticas econômicas de governos de centro-esquerda.
2: Ao protestar contra os indicadores sociais, Luiz Carlos Rauli ressalta que, apesar de ser a 10ª economia mundial, o Brasil ocupa a posição 84 no Índice de Desenvolvimento Humano. Para ele, é preciso diversificar o setor produtivo e desburocratizar tributos para gerar emprego e renda.
22: Adriana Ventura, do Novo de São Paulo, critica o pagamento de salários acima do teto constitucional no serviço público. A congressista afirma que benefícios adicionais e outras vantagens elevam a remuneração de integrantes do Judiciário, do Ministério Público e de órgãos de controle.
2: Adriana Ventura cobra do Congresso medidas para limitar os chamados supersalários e reduzir privilégios no funcionalismo. A parlamentar argumenta que esses gastos comprometem recursos públicos que deveriam atender às necessidades da população.
22: Termina agora o jornal Câmara dos Deputados, produzido pela Rádio Câmara, com trabalhos técnicos de Everson Urani e apresentação de Márcio Aquiles Sardi e Val Monteiro. Boa noite.
2: Uma boa noite para você. A Voz do Brasil volta amanhã.
19: 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Boa noite.

0: 10 e 1.
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0: Terça-feira e eu também te faço companhia. Uma ótima noite para você. Hoje é 18 de agosto e é uma delícia apresentar No Ritmo do Amor. Vamos ouvir boa música, vamos lembrar dos bons momentos da vida. Eu começo com Hoobastank, The Reason.

Na programação, Ashley Simpson, Pieces of Me. Antes, o Lulu Santos, Tudo Bem. Um beijão para a Glaucia, final do telefone 1726. Um beijo também para o Edivaldo. Ana, mande um abração para minha mãe, que hoje, dia 18, completa 90 anos. Edivaldo, que alegria, hein? Dona Aparecida, muitas felicidades para a senhora. Obrigada pela participação de vocês. Uma ótima noite. Muita saúde, Dona Aparecida.

Encerrando a sequência, You Too, With or Without You. Depois do intervalo, eu volto para te fazer companhia. Não esqueça, você nunca está sozinho.

0: 10h29.
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2: O presidente dos Estados Unidos, Donald Trump, determinou uma redução drástica nos exercícios militares conjuntos com a Coreia do Sul. As manobras anuais começam nesta segunda-feira e devem reunir cerca de 18 mil militares sul-coreanos. Trump afirmou que os treinamentos são caros e enviam um sinal hostil à Coreia do Norte, destacando sua relação com o líder Kim Jong-un. A decisão ocorre em meio às tensões na região. Na semana passada, a Coreia do Norte realizou novos lançamentos

0: de mísseis balísticos.
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0: Se você quer ouvir uma música, mandar um beijo para quem você gosta, você pode. Participe no 3499-136-2203. Esse é o nosso WhatsApp. Lá no meu Insta, no Sou Ana Paula Barros, você também pode deixar o seu alô. Agora tem Christina Perry, A Thousand Years.

aqui na programação o Toquinho, ao que vai chegar. É que no WhatsApp um beijo para a Adriana Fonseca, ela manda um abração para todo mundo do Posto Aparecida. Muito obrigada, Adriana, pela sua participação. Vitor também está curtindo a gente, final do telefone 3044. Obrigada pela companhia, Vitor. Um beijo também para o Felipe Costa, ele gostaria de ouvir a Rita Lee e eu já salvei o seu pedido aqui, tá, queridão? Logo, logo você curte.

Vanessa Rangel encerra a sequência com Palpite. Depois do intervalo, tem a sua história de amor, aqui no Ritmo do Amor, no seu ritmo.

0: 10:56.
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0: Boa noite, Ana Paula. Eu me chamo Lourdes e adoro o seu programa. Parabéns. Muito obrigada, Lourdes. A minha história de amor começou com uma grande confusão na polícia. No momento foi péssimo, mas depois ficou divertido, pois foi um grande mal-entendido. Conheci o meu marido, que era um dos investigadores. Ele estava lá, só de olho no que estava acontecendo. Saí para fumar e ele também. Por causa disso, começamos a conversar. Nada importante, mas ele ofereceu uma carona para mim e para o meu amigo na viatura. Daí por diante, fomos conversando e até mesmo para acompanhar o andamento do meu caso. E tudo foi tão natural. Nos aproximamos e daí por diante é só história de amor. Estamos juntos há 23 anos e temos 2 filhos. Você também pode contar a sua história de amor aqui no programa. Mande um recado no 3499-136-2203. A nossa produção entra em contato com você. Agora tem Adrian Gorvet.

Os Tribalistas, Velha Infância. Antes, Rihanna, Te Amo. A Gabriele Oliveira está curtindo a nossa programação. Um beijo para você, Gabriele. Um beijo também para o Ednei. Ana, gostei da história e qualquer hora conto a minha. Faça isso, Ednei. Tô esperando, hein? Muito obrigada pela sua participação. E um beijo também para o Isaac, final do telefone 4099. Ele gostaria de ouvir a Zizi Posse. Eu já salvei o seu pedido, Isaac. Logo, logo, o Rogério, nosso programador, coloca na programação.

0: Hora do nosso intervalo, hora de encerrar a sequência com Adriana Calcanhoto. Fico assim sem você. Já já eu volto e volto com The Carpenters. Close to You. Me espera, hein? Não saia daí.
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5: 11:26.
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7: A União Europeia pretende ampliar significativamente as sanções contra a Rússia nos próximos meses. Segundo o chefe da política externa do bloco, Kaja Kallas, está sendo preparado o pacote mais abrangente de restrições desde o início da guerra na Ucrânia. Se aprovadas, as novas medidas devem aumentar em cerca de um terço o número de entidades russas sancionadas. Kallas afirmou que o objetivo é aumentar a pressão econômica sobre Moscou para que a Rússia ponha fim à guerra.
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0: Na maioria das vezes, quando desejamos um feliz aniversário para uma outra pessoa, a gente deseja saúde em primeiro lugar. E claro, a saúde ela é fundamental, mas a paz, ela é tão importante, eu diria até mais importante que a saúde. E a nossa paz, ela começa quando a gente deixa de criar expectativas sobre o que a gente também não consegue controlar. O meu desejo é que você tenha paz, que excede todo entendimento. Eu já te contei, agora tem The Carpenters, Close to You.

O som do Benson Boone, Mystical Magical. Um beijão para a Midian Santos, um beijo também para o José Augusto. Ana, eu adoro o seu programa, sou motorista, mande um beijo para a minha preta que está em casa me esperando, o nome dela é Roberta. Muito obrigada pela participação de vocês, um beijo carinhoso. E um beijo também para o Elvis, final do telefone 3951. Obrigada, Elvis, pelo carinho.

Encerrando a sequência, Spice Girls, Viva Forever. Antes, O Amor Não Sabe Esperar, com Paralamas do Sucesso e Marisa Monte. Eu já volto.

0: 11:54.
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0: Aproveite a sua madrugada, relaxe, pense nas coisas boas da vida, porque boa música você vai ouvir aqui no Ritmo do Amor. Eu, Ana Paula Barros, te faço companhia. Nica Costa, I Believe in Love.

Eu toquei pra você I Don't Wanna Lose You com a Tina Turner. Antes a Ivete Sangalo, Eu Nunca Amei Alguém Como Eu Te Amei. Beijão para a Rayane, final do telefone 1027. Um beijão para o Raimundo Souza e um beijão também para a Mirassol. Aninha Sem Sono, eu adoro o seu programa. Obrigada, Mirassol. Uma ótima noite pra você.

0: 6:26.
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3: O governo dos Estados Unidos discutiu a possibilidade de impor novas sanções contra o ministro do Supremo Tribunal Federal, Alexandre de Moraes. A informação é do jornal Financial Times, que cita fontes familiarizadas com o assunto. A discussão teria relação com uma investigação sobre fonte de uma reportagem envolvendo o ministro Flávio Dino. Moraes já havia sido alvo de sanções americanas pela Lei Magnitsky em 2025, mas as medidas foram revogadas em dezembro do mesmo ano. Até o momento, não há confirmação que novas sanções serão efetivamente aplicadas.
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5: De volta com No Ritmo do Amor. E é bom demais ter você pertinho, curtindo a nossa programação. Aqui você pode pedir a sua música e mandar um beijo para quem você gosta. O nosso WhatsApp 3499-136-2203. É a vez do Jimmy Cliff, Rebel in Me.

0: Nessa madrugada, Chris the Bird, Love is My Decision. Antes, Akon, Lana Lee. E um beijo pra você que participa no meu Insta, Carlos Elielton, obrigada pelo carinho. Um beijo também para o Leomar Aparecido e a Meuri Andrade. Muito obrigada pela audiência e o carinho de vocês.
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0: Meia-noite 56.
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0: Eu sei que tem gente que não valoriza os erros, as falhas, mas a coisa mais valiosa que a gente pode fazer e se permitir é errar. A gente não consegue aprender absolutamente nada sendo perfeito. E na verdade, ninguém é perfeito. Lá no seu trabalho, tente, arrisque, pergunte, mas não se culpe, porque errar faz parte do processo. In excess, never tears apart. Aproveite a sua noite, pense como será a sua semana. Será maravilhosa.

Passando por aqui, Lionel Rich, You Are. Antes, pra você, 11:20. Quem pediu essa música pra gente foi a Camila, final do telefone 1261. Um beijo pra você, Camila. Um beijo também para o José Aloísio e um beijão para o Samuelson, final do telefone 2733. Muito obrigada pela participação de vocês. Uma ótima madrugada.

0: 1h26.
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4: A Europa enfrenta uma onda de incêndios florestais em meio às altas temperaturas e aos ventos fortes. Bélgica, Grécia, França, Espanha e Portugal estão entre os países atingidos. Na Bélgica, a chuva ajuda no combate ao maior incêndio florestal da história recente do país, que já devastou quase 3 mil hectares. Na Espanha, o incêndio na região de Aragão atingiu mais de 16 mil hectares e forçou a retirada de mais de 1000 pessoas. Na Grécia e na França, alguns dos principais focos foram controlados, mas equipes continuam mobilizadas.
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2: Se você ainda não tem o nosso WhatsApp, aproveite para salvar no seu celular. Fica muito mais fácil para participar. 3499-136-2203. Lá no meu Insta, no Sou Ana Paula Barros, você também pode deixar o seu alô. É a vez da Christina Perry, A Thousand Years.

Mais um sucesso internacional pra gente, Beautiful com Marillion. Um beijo para a Évila, final do telefone 5572, e a Thalita também tá curtindo a gente. Ela manda um beijão pro seu namorado, o Clarido. Obrigada pela participação de vocês, uma ótima noite.

0: E para encerrar o No Ritmo do Amor desta terça-feira, Coldplay, Feels Like I'm Falling in Love. Uma ótima semana para você, obrigada pela sua companhia e que você aproveite bastante as oportunidades que a vida te oferece. Beijo da Ruiva, fica bem, amanhã a gente se fala e eu te espero lá no meu Insta, no Sou Ana Paula Barros.
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0: 1:57.
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0: Tô de volta, agora com Sonâmbulos. A voz é a mesma, mas a programação é diferente. Seja bem-vindo. Se o seu sono ainda não chegou, eu, Ana Paula Barros, te faço companhia. Lembrando que você pode deixar o seu pedido musical no WhatsApp. Peça sua música, 3499-136-2203. Aproveite a nossa madrugada de quarta.
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0: A primeira de hoje é Luan Santana.
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0: Você é sempre muito bem-vindo. E se ainda não conseguiu dormir, eu te faço companhia. Uma programação feita pra nossa madrugada. Até já.
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3: 2h25.
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5: Termina nesta segunda-feira o prazo para o Discord suspender as transmissões ao vivo no Brasil. A determinação é da Agência Nacional de Proteção de Dados e foi tomada após a apuração de falhas na proteção de crianças e adolescentes. A partir desta terça-feira, as lives e outros recursos semelhantes de compartilhamento de vídeo não devem mais estar disponíveis no país. A suspensão será mantida até que a plataforma comprove a adoção de medidas eficazes de segurança. O Discord contestou a decisão e pediu à ANP a revogação da medida.
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0: Que bom que você tá aí do outro lado curtindo Sonâmbulos junto comigo. Uma ótima madrugada para você.
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0: A dupla Matheus e Cauã.

0: Marcando presença no Sonâmbulos, Felipe Araújo. Hora do nosso intervalo comercial, mas eu não demoro.
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3: 2h57.
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9: De volta com Sonâmbulos. E a gente vai passar muito tempo juntos ainda.
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0: 3 bilhões de reais em dívida e afirma que as lojas físicas, site e mais canais de venda continuarão funcionando normalmente. O pedido acontece após a empresa registrar prejuízo contábil de 10,1 bilhões de reais no segundo trimestre de 2026. Segundo as Casas Bahia, juros elevados, crédito mais restrito e queda no consumo contribuíram para agravar a situação financeira.
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0: Muito bom ter você pertinho, curtindo a nossa programação. E onde você estiver, você pode participar pedindo a sua música preferida lá no WhatsApp, no 3499-136-2203.
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0: Chega junto

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0: Uma pausa nas músicas e eu prometo não demorar.
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0: 3:56.
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7: De volta com Sonâmbulos e você é muito bem-vindo. Passando por aqui, Luan Santana.

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0: 4h25.
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2: Dados prévios do balancete contábil dos Correios apontam prejuízos de 5,4 bilhões de reais no primeiro semestre de 2026. As receitas ficaram praticamente estáveis, em 8,16 bilhões de reais, enquanto as despesas caíram para 12,4 bilhões de reais. Entre os principais pesos das contas estão as despesas financeiras, que cresceram 179% e chegaram a 1,6 bilhão de reais. Os números ainda são preliminares. Os Correios informaram que as demonstrações financeiras estão em fase de consolidação e ainda não foram divulgadas oficialmente.
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5: Tô de volta pra te fazer companhia nessa madrugada.
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5: É a vez deles, Henrique e Juliano.

0: Obrigado, gente.
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2: Tiozinho, a história é o seguinte. 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

0: Preparamos o Sonâmbulos com muito carinho para você. Ele termina agora. Muito obrigada pela sua companhia e participação lá no WhatsApp no 3499-136-2203. Beijo da Ruiva. Fica bem. A gente se fala mais tarde.
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0: 4,56.
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Vamos começar a quarta-feira? Agora tem o pé no barro, é o encontro com a saudade, com a música sertaneja do passado. Eu, Luciano Leão, vou com você e com as melhores de todos os tempos. Hoje, 19 de agosto, hoje é o Dia Mundial da Fotografia, sabia? Olha, hoje a gente tira muita foto. O tempo todo, todo mundo tirando foto, todo mundo aparecendo. Mas fala a verdade, há quanto tempo você não pega uma foto, uma imagem ali em mãos? Faz tempo, né? E é tão mais bonito, né? Tão mais poético até a fotografia ali em mãos, naquele modo antigo, na época do filme ainda. É, tinha que revelar a imagem, não é igual hoje não, viu? Olha, vai ter muita coisa boa pra você, vai ter Marcos Ibellucci, Gustavo Lima, e a coisa começa boa demais, começa com Sérgio Reis.

0: comigo.
1: A delícia da sequência pra você aqui no Pé no Barro. A gente vai trazendo, a gente vai resgatando. No fundão do baú aqui tem cada modão, gente. Você vai viajar daqui.

0: 5h25.
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3: A Anvisa aprovou o primeiro medicamento genérico à base de semaglutida no Brasil. A substância é utilizada no controle do diabetes tipo 2 e em doses mais altas no tratamento da obesidade. O registro foi concedido à farmacêutica EMS, que vai comercializar o medicamento com o nome Ozivy. A empresa ainda não informou quando o produto chegará às farmácias, nem qual será o preço. A Anvisa também aprovou um medicamento similar à base de semaglutida, produzido pela Germed.
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0: Vamos que agora eu vou com esse amor. Esse amor que me mata. Lembra dessa aqui? É Christian Ralph.

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0: 5,56.
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0: Vamos continuando por aqui com o Pé no Barro, onde a gente tem um encontro com o passado, com as histórias do sertanejo, né? Mas pra abrir essa segunda hora, a gente já abre com uma frase que vai falar um pouquinho de você.
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0: É a frase Pé no Barro que hoje está mandando o seguinte recado para você. As lembranças são o álbum de fotografia da nossa memória. Por isso, viva momentos que você jamais vai querer esquecer. E registre tudo. Vamos com mais? Vamos com Henrique e Juliano.

0: Chororó, 60 dias apaixonado. 2 meses de amor, né? Mas essa aqui é clássica. Isso aqui canta. Canta junto com o Duduca e Dalvan, Piquitita.
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0: e vamos tocar mais
1: Ela, um modão pra vocês. Como é bom relembrar com você as histórias. A música sertaneja, eu acho que é a música brasileira com mais histórias, né? A música mais raiz. E é isso que a gente traz pra você aqui. A saudade do sertanejão. Daqui a pouco tem mais Pé no Bar.

0: 6:26.
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3: E agora quem vem pra você relembrar, vamos de Ataíde Alexandre. Esse é o Pé no Barro.

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1: Segura, modão!

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delícia, aguenta coração, quanta coisa boa e a gente tem que ir embora. É, essa foi a última de hoje. Essa foi pra fechar bem, o pé no barro tá acabando, gente. Mas eu prometo, a semana toda tem, ou seja, amanhã a gente tá aqui e é no mesmo horário. Você vem também, não vem? Ah, nós vamos estar te esperando aqui, tá? Um super beijo pra você. Volta que amanhã tem muito, mas muito mais. Beijão, gente!

0: 6:57.
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0: Olá, bom dia, uma ótima manhã de quarta-feira para você. Sou o Cido Gamedo, tô chegando e está no ar mais uma super edição do Fique Por Dentro. É sempre muito bom ter você com a gente. Hoje vamos à previsão do tempo, como todos os dias, nesse 19 de agosto. A partir de agora. O dia será de calor e tempo seco em boa parte do centro do país. Brasília segue com sol e baixa umidade, enquanto Ponta Porã também terá tempo firme. No sudeste, Belo Horizonte e Junqueirópolis terão sol e temperaturas elevadas. No sul, Ampere e Florianópolis ainda terão tempo predominantemente firme, antes da chegada de uma nova frente fria. No nordeste, Feira de Santana pode ter pancadas rápidas, enquanto Boquim terá tempo mais seco. E você ouve também. Número de mulheres candidatas à presidência cai pela metade em 2026. OpenAI lança a versão do chat GPT voltada para adolescentes. Essas e outras informações você ouve a partir de agora aqui no Fique Por Dentro. A gente começa, por sinal, muito bem com Gustavo Mioto e Ana Castela, Princesa.

0: 7:05 no horário de Brasília.
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0: A participação feminina nas chapas presidenciais diminuiu nas eleições de 2026. Neste ano, duas mulheres concorrem à presidência da República, metade de quatro registradas em 2022. Outras cinco disputam o cargo de vice-presidente. Ao todo, as mulheres ocupam 27% das 26 posições nas 13 chapas presidenciais. Na eleição passada, essa participação era de 36%. Duas chapas de 2026 são formadas inteiramente por mulheres, igualando o recorde registrado em 2022. Desde 1989, apenas 5 das 111 chapas presidenciais tiveram mulheres, tanto na disputa pela presidência quanto pela vice.
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0: 7:06 no horário de Brasília.

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1: João Fonseca está fora do Master 1000 de Cincinnati. O tenista brasileiro desistiu do torneio após sentir um pequeno incômodo ao lado esquerdo do abdômen durante um treino. Após realizar exames, o jovem sensação do tênis e sua equipe optaram por não correr riscos e priorizar a recuperação. Atual número 26 do mundo, Fonseca enfrentaria nesta terça-feira o australiano Christopher O'Connell pela terceira rodada. O carioca vinha de vitória por 2-0 na segunda rodada. É a terceira vez em 2026 que o problema físico altera o calendário do brasileiro. No começo do ano, uma lesão na lombar atrasou sua estreia na temporada. Em junho, um desconforto no ombro o tirou da ATP 250 de Eastbourne. Agora a preocupação é com a recuperação para US Open, último Grand Slam do ano, que começa em 23 de agosto. Por aqui, Cido Gameiro, e a qualquer momento tem mais tênis no Torcida Brasil.
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1: Continuamos por aqui com mais músicas.
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0: sobra, viu, Daniel? Sobra. Mas nota 7 passa tranquilo de ano.
1: Você está no Fique Por Dentro, música e informação. A gente vai para um intervalo, é coisa rápida. E daqui a pouquinho tem mais. 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
4: 7:15.
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1: Estamos de volta e agora com Israel e Rodolfo, não mais quase.

0: 7:21, horário de Brasília.
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0: A OpenAI anunciou uma versão do chat GPT desenvolvida especialmente para usuários de 13 a 17 anos. A experiência terá recursos voltados aos estudos, com explicações passo a passo, perguntas orientadoras, quizzes e lembretes para tarefas escolares. A plataforma também terá proteção mais rígida contra conteúdos inadequados, além de recursos de controle para pais e responsáveis. Outra medida é a adoção de lembretes para pausas durante o uso prolongado e mecanismos para evitar dependência emocional da inteligência artificial. A empresa afirma que o objetivo é permitir o uso da IA para aprendizado e criação com proteções adequadas à idade.
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0: 7:25 no horário de Brasília.
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0: Rússia e Coreia do Norte estão trabalhando juntas para estabelecer uma nova e justa ordem mundial. A declaração foi feita pelo ministro das Relações Exteriores russo, Sergei Lavrov. O chanceler destacou a cooperação militar entre os dois países e reafirmou o compromisso de ampliar a parceria em diferentes áreas. A Coreia do Norte enviou cerca de 14 mil soldados à Rússia no fim de 2024 e também teria fornecido munições, mísseis e sistemas de artilharia. Países ocidentais e a Coreia do Sul demonstram preocupação com o fortalecimento dessa aliança e com uma possível cooperação russa no desenvolvimento militar norte-coreano.
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0: 7:30, horário de Brasília.
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0: O Super El Niño em formação no Oceano Pacífico pode ter impactos que vão além das mudanças no clima. Secas, enchentes e ondas de calor podem prejudicar lavouras, reduzir a oferta de alimentos e provocar aumento dos preços, pressionando a inflação. Eventos extremos podem danificar estradas, casas e outras estruturas, elevando os gastos públicos e privados com reconstrução. Cientistas apontam mais de 90% de chance de um El Niño muito forte. O pico é esperado para dezembro, com efeitos que podem se estender pelo primeiro semestre de 2027.
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0: Fique por dentro na sua manhã de quarta-feira. Muita informação, muita música. A gente faz uma pausa para um café e daqui a pouquinho a gente volta com muito mais para você. Segura aí.
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3: 7h35.
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0: Como eu disse, muito rápido, né? Paula Fernandes agora com Amar de Novo.

0: 7:42, horário de Brasília.
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0: A rede social X anunciou que deixará de recomendar perfis e publicações de candidatos na aba para você durante o período oficial da campanha eleitoral. A medida entrou em vigor no último domingo e segue as regras da Justiça Eleitoral, que proíbem plataformas digitais de promover contas e conteúdos de candidatos. Segundo o X, cerca de 600 contas de políticos foram incluídas no filtro do algoritmo. Os perfis não serão suspensos e as publicações continuarão disponíveis, mas poderão ter menor visibilidade e alcance nas recomendações da plataforma.
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0: 7h45 no horário de Brasília.
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0: É o Fique por Dentro dessa manhã de quarta-feira. A gente vai falar do mundo esportivo agora.
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0: Pep Guardiola admite que pode não voltar a trabalhar como treinador. Aos 55 anos, o espanhol deixou Manchester City em maio, depois de 10 anos no clube, e pretende passar um longo período longe do futebol. Em documentário, Guardiola afirmou que precisa se desligar, encontrar novos interesses e reorganizar a vida pessoal antes de decidir o futuro. O técnico também revelou como o divórcio com Cristina Serra, anunciado em 2024, impactou a sua vida. Durante a última temporada, ele chegou a falar sobre a separação com os jogadores do City e usou a própria experiência para destacar a importância da paixão dentro e fora do futebol. Guardiola, porém, não cravou a aposentadoria. Ele reconhece que o futebol é viciante e que a paixão pelo jogo ainda pode fazê-lo voltar aos bancos no futuro. Por aqui, Cido Gameiro, e a qualquer momento tem mais futebol internacional no Torcida Brasil.
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0: Continuamos por aqui com mais música.
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0: Essa foi a nossa última. Muito obrigado pelo carinho, pela sintonia. Um ótimo dia para você e amanhã, no mesmo horário, nos falamos por aqui. Até lá.
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3: 7:55.

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0: Olá, meu amigo, olá, minha amiga ouvinte, eu sou o Padre Ezequiel, desejo graça e paz. Estamos juntos para este momento de reflexão. Eu desejo que esse momento faça bem a você, ao seu coração. Eu gostaria de falar sobre uma pergunta que nem sempre a gente se faz. O que de fato agrada a Deus? O que se deve fazer para agradar a Deus? A grande maioria não pensa muito nisso, talvez. O que nós pensamos é de agradar o nosso ego. O ego dentro de nós é uma força muito grande. Ele tem desejos, tem vontades, tem propósitos, tem ansiedades. E nós pensamos em agradar mais a ele do que a Deus. O crescimento humano seria um pouco acalmar o ego, menos as nossas vontades e os nossos desejos e paixões, e pensar mais em agradar a Deus. Mas o que agrada a Deus? E de fato, o agradar a Deus vai fazer melhor para mim. Porque quando eu tento agradar o ego, ele fica sempre insatisfeito. Ele se agrada e depois se insatisfaz de novo. E se eu busco agradar a Deus, então eu fico, de fato, satisfeito. Os antigos monges do deserto diziam: presta atenção no que te digo para agradar a Deus. Não importa quem tu sejas, tem sempre Deus diante dos olhos. A primeira coisa, não importa quem tu sejas, mas tenha no horizonte Deus. Pensa nele, acolhe ele, te entrega a ele. Tenha Deus diante dos olhos, a primeira coisa para agradar a Deus. A segunda, não importa o que faças, mas faze-o de acordo com as Sagradas Escrituras. Ou seja, vive de acordo com o bem, vive de acordo com o amor, com a compaixão, com a solidariedade. Pensa no serviço, não importa o que tu faças, não é isso ou aquilo, mas aquilo que tu faz, que seja de acordo com o bem, com o serviço, com o amor. E a terceira coisa, não importa o lugar em que vivas, não o deixes facilmente. Ou seja, passa a gostar daquilo que tu vive, daquilo que tu faz, de onde tu habitas, com quem tu habitas. Isso te deixará mais feliz e te fará também agradar a Deus. E como última, uma última dica, a compaixão é a nossa capacidade de visitar a outra pessoa lá no lugar onde ela se encontra fraca, vulnerável, solitária e abandonada. Veja aqui, não é uma visita a visitar a casa da pessoa, é visitar o coração da pessoa. Quando você consegue, com a sua vida, visitar dentro do coração da pessoa aquilo que é fraco, vulnerável, solitário e abandonado, então você está tendo compaixão e você está sendo importante para outra pessoa. Pensemos nisso hoje. Eu quero te convidar a curtir, a seguir as nossas redes sociais, as redes sociais do Padre Ezequiel. Por favor, procura lá também as nossas canções, que tem muitas canções que poderão te fazer muito bem. Um grande abraço, muita paz, que Deus, fonte da bênção, da luz e da compaixão, te abençoe. Em nome do Pai, do Filho e do Espírito Santo. Amém.
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23: Salve, salve galera, muito bom dia, quarta-feira, 8 horas com 4 minutos, Ampere 19 graus, como vai você, tudo bem? Tudo certo? Muito obrigado pelo carinho, pela audiência, aonde quer que você esteja curtindo a nossa programação nesta quarta-feira, meio de semana. Muito obrigado por estar por aqui no Daio do Rádio, no digital, curtindo a nossa programação nesta manhã, um pouquinho mais ameno de temperatura, né, pelo menos nesse início de manhã, depois de uma chuvinha bem leve que aconteceu aí à meia-noite e meia, né? Trouxe aí uma madrugada um pouquinho mais tranquila para melhorar também a nossa qualidade do sono. Mas ainda a umidade relativa do ar é baixa, portanto, já fica a nossa dica para você hoje. Mantenha-se bem hidratado, bem hidratada. Tá bom? Até às 10 o Pablo Nets leva para você nestas duas horas de programação. Além de boa música e informação na medida certa, os nossos quadros aqui na programação do Bom Dia Interativa. Tem esporte às 8h30, tem o nosso quadro Ping Ver às 8h45 da manhã, com aquela dica sempre super especial para sua vida. Você fica sabendo as previsões do horóscopo a partir das 9 horas da manhã com a parceria da Kel Dias e do Cito aqui no nosso Bom Dia Interativa com Interativa News às 9h30 da manhã. E daqui a pouquinho a gente chega com muita informação boa, informações que também aí impactam a nossa vida, né? Que nos deixam aí às vezes perplexos. E daqui a pouquinho também a gente destaca essas notícias aí para você na programação da 91.7. A gente inicia bem com o Gabriel Pensador, Até Quanto? Mas antes disso eu tenho um recado super importante para você. 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

Iago York, pra gente, amei te ver. Este é o som da Interativa, 8h15, uma boa manhã pra você. Muitíssimo obrigado pela audiência, pelo carinho, pela companhia. Tá se ligando com a gente agora? 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E sabe o que rola também aqui em Ampere? É super importante a multivacinação no dia 27 deste mês de agosto, tá certo? Coloca aí na sua agenda, na outra semana, lá no dia 27 de agosto, no horário estendido das 17 às 20 horas, você tem a oportunidade para colocar em ordem a sua caderneta de vacinação. Alô papai, alô mamãe, não deixe de levar a sua criança, pegue a sua caderneta, dê uma visualizada se a sua também está correta. Às vezes a gente cuida da criançada e deixa da gente aí pro lado, esquece, né? Então vai lá, coloca em ordem a sua caderneta de vacinação, né? Verifica também aí os idosos, para quem precisa fazer a vacina, porque as unidades de saúde aqui de Ampere estarão recebendo, né, adultos, crianças, adolescentes, idosos, para atualizar a caderneta de vacinação, tá bom? Este gesto de cuidado com você e com o próximo será no dia 27 de agosto, repetindo, no horário estendido, das 5 da tarde às 20 horas, porque, claro, você trabalha durante o horário comercial normal, fica difícil. O pessoal está dando essa oportunidade aí com este trabalho em horário estendido para o dia D de multivacinação que já está acontecendo durante todo este mês de agosto, também em todo o estado do Paraná. E aqui em Ampere, o nosso dia de vacinação será no dia 27 de agosto. Combinado? Legal então. 8h17, na Interativa, a gente traz Tip to Rank com Florence and Machine na Supermanhã 91, a boa música até às 10.

0: Florence and Machine aqui na programação com o Tip Rank, bom demais. 8h21, eu vou pro intervalo, é super rápido e eu volto com Biquíni Cavadão e Pearl Jam aqui na Super Manhã 91.
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4: E sempre interagindo com você. 8 horas com 24 minutos. Na 91 é hora de Biquíni Cavadão. Cantar pra gente saber o sabor. Na sequência, Pearl Jam com Last Kiss pra Daya, que deixou o recado. Valeu, Daya. Bom dia. O esporte chega em instante.

0: Pearl Jam, Last Kiss, legal, valeu Daiane, obrigado pela participação. 8 horas com 31 minutos, segura aí, daqui a pouquinho tem esporte pra você. Antes disso, eu vou bater um papo com a Ellie de Daleve.
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0: Hora de esporte pra você aqui na programação 91.7, a gente destaca os jogos que movimentaram ontem Libertadores da América e também a Copa Sul-Americana. Tivemos o Fluminense com a classificação garantida. Aí, a próxima fase da Libertadores, após o empate fora de casa em 1-1 com o Independente Rivadavia. O Fluminense levou gol 51 da segunda etapa, deixando o torcedor aí, né, coração na mão. Tolima perdeu em casa para o Independente.

0: Instituto Del Valle 1-0. Tivemos ainda Universidade Católica perdendo para o Estudiantes em casa por 3-0 e a vaga ficou com o Estudiantes. Pela Sul-Americana, quem avança é o Boca, fora de casa 4-0 no Recoleta, e o São Paulo venceu o Bolívar por 3-1 e está na próxima fase da competição sul-americana. A Série B ontem trouxe 0-0 para Atlético Goianiense e Londrina, o Náutico fez 1-0 no Ceará e o Goiás perdeu em casa para o Juventude por 1-0. Jogos de ontem da Série B do Brasileirão, que vai trazendo aí, né, muita emoção também para a sequência aí da temporada aí das rodadas, né, com briga aí na parte de cima da tabela, com briga também aí contra o rebaixamento. E o Londrina, infelizmente, né, vai amargando aí a zona de rebaixamento da Série B do Brasileirão. Mesmo se vencesse o seu jogo ontem, não sairia, né, da incômoda zona de rebaixamento, mas com a derrota fica ainda mais difícil para o Londrina, né? Fica aí com 21 pontos na 18ª colocação. O Avaí, que é o time que está à frente, joga em casa na Ressacada contra o Sport hoje, pode chegar a 26 pontos. E o Londrina vai ficar aí a 4 pontos do Ceará, que é o primeiro time fora da zona de rebaixamento. O Ceará, que ontem perdeu para o Náutico, né, por 1-0, eles têm uma oportunidade, né, para a Londrina subir um pouquinho na tabela de classificação. Portanto, hoje a chance é do Avaí. Em caso de vitória, o Ceará ficará dentro da zona de rebaixamento para a Série C do Brasileirão. Mais informações do mundo esportivo para você, 10h30 da manhã. Forte abraço e até lá.
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4: E sempre interagindo com você. Bom dia, daqui a pouquinho tem o quadro aqui para você com o Bem Viver, com aquela dica super especial para sua vida. Fica ligado com a gente. Participando da promoção ou não? Ainda não? Vai lá no nosso Instagram, Facebook e participe com a gente. 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E boa sorte para você, Armandinho Canto. Lua cheia na Super Manhã 91.

0: Imagine Dragons aqui na Supermanhã 91 com Eyes Closed para você curtir boa música aqui na programação interativa, 8 horas 49 minutos. Nós abrimos o programa falando de muita informação que daríamos durante aqui a nossa manhã do Bom Dia Interativa com boa música e informação na medida certa. E claro, a gente infelizmente tem que também fazer estas notícias de acidentes, porque nós tivemos aí um grande acidente, né? E o número atualizado há 2 minutos atrás, né, subiu para 23, o número de mortos na batida frontal aí entre uma carreta e um micro-ônibus na BR-373, nos Campos Gerais, aqui no estado do Paraná. O grave acidente ocorreu por volta das 3 horas da madrugada desta quarta-feira, 19 de agosto, na altura do quilômetro 209, entre os municípios de Imbituva e Ipiranga. E conforme informações da Polícia Rodoviária Federal, aí ao menos 5 feridos seguiram para hospitais de Ponta Grossa, na mesma região, e a gente vai atualizando as informações também deste grave acidente, né, que aconteceu aí na BR-373 aqui no estado do Paraná. 8h50, nós vamos para o intervalo comercial. Tem informações do Bem Viver e eu volto já para fechar bem a primeira hora com você, ouvinte, em Ampere 20 graus.
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5: Se você está de dieta com alguns quilinhos a mais e pretende emagrecer, o Bem Viver de hoje é para você. Mas a dica não é sobre o que consumir, e sim o que não consumir. Anote! Em primeiro lugar, elimine alimentos com rótulos escrito light, fit, zero e diet. Anotou? Além disso, elimine também tudo que tiver na lista ingredientes gigantes, corantes, conservantes, edulcorantes, aromatizantes, realçadores de sabor, xarope de glicose, frutose, açúcar, maltodextrina e antiumectantes. E tenha um cuidado especial com os alimentos vendidos em caixas, latas e pacotes. São ricos em sódio e conservantes. Evite também ingredientes artificiais, como o glutamato monossódico, presente em vários temperos que realçam o sabor da comida. E uma última dica: não compre alimentos com adoçantes artificiais e frutose refinada, presentes em vários biscoitinhos e suquinhos.
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0: Interativa FM. 8h55, já estamos fechando a nossa primeira hora com você, ouvinte. 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O Bazar Liquida, maior feirante de liquidação aqui do comércio de Ampere, são mais de 20 lojas que estarão aí com promoções e descontos imbatíveis no Centro Social aqui de Ampere, com entrada gratuita para você poder aproveitar, tá bom? Fazer suas compras, fazer muito mais economia e, claro, aproveitar a praça de alimentação, com boa comida para você, com os food trucks que terão por lá. Tem shopping, tem drinks, tem música boa para você poder passar bons momentos com a sua família também, tá bom? Apoio sempre. Prefeitura Municipal, B3 Telecom, Inviolável, as nossas emissoras, Ampere e a Interativa FM, e realização é do Núcleo da Mulher Empresária aqui de Ampere e a Ciamp, tá bom? 8h56, bora fechar bem a programação de hoje? Tá com a gente aí curtindo? Onde é que você está com a gente nesta manhã? Agradeço demais a sua audiência, tá bom? Lembrando sempre, tá afim da sua música, tá afim da sua preferida? Só chegar por aqui no 469-9935-6377. Eu atendo você com muito carinho aqui na super manhã do nosso Bom Dia Interativa, tá bom? E pra gente fechar super bem a nossa primeira hora com você, vamos de Engenheiros do Havaí, o que você acha? Pode ser? Vamos rolar pra você aqui boa música então com Infinita Highway de Engenheiros do Havaí. A gente fecha assim a primeira hora do nosso Bom Dia Interativa, que retorna com o que é o dia esquecido e o bom astral.

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7: YX 940, essa é Interativa FM, este é o Bom Dia Interativa. Muito obrigado pela audiência, pelo carinho, pela companhia. Sou Pablo Nets com você e estou contigo por aqui até as 10 da manhã no Bom Dia Interativa.
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7: Aqui nós somos muito mais você. 9,4, temperatura de 20 graus em Ampere. E agora é hora de Bom Astral, tem que é o dia exercido.
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10: Bom Astral está no ar com mais previsões para hoje, né, Kel?
11: É isso aí, Cido. Bora começar com quem é de Áries? Áries seguinte, os astros avisam que as responsabilidades podem pegar no pé e o dia deve reservar muito trabalho, mas também garantem que os seus esforços não serão em vão, ainda mais no período da manhã. Pegue firme nos deveres que a recompensa virá. Seu número hoje é o 18 e a cor é o azul.
10: Touro, o dia começa harmonioso com quem convive, mas depois a recomendação é ter mais jogo de cintura. Diferenças e divergências devem ficar em evidências. E vibes treteiras vão rondar à tarde, sobretudo com parentes e pessoas próximas. Número 45, cor rosa.
11: Agora você, Gêmeos, a lua reforça sua disposição e você deve contar com vitalidade abundante, especialmente até o meio da tarde. Não perca tempo e aproveite para correr atrás dos seus interesses, porque depois o estresse vai rondar e a sua energia pode diminuir. O número é 48 e a cor é o amarelo.
10: Câncer. Hoje a lua brilha toda poderosa no setor positivo do seu horóscopo. Eleva a sua disposição e deixa seus dons criativos tinindo. Você tem tudo para se destacar em suas atividades e pode receber elogios da chefia. Número 32, cor preto.
11: E daqui a pouco a gente volta com mais previsões para o seu horóscopo aqui no Bom Astral. Para quem é leão, virgem, libra e escorpião.
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7: Legal, valeu, obrigado. Que é o Dias, valeu, Cido.
9: Bom, bom, bom. Bom dia, Interativa.
7: Bom, você até às 10. Lembrando, daqui a pouquinho tem Interativa News para você ficar bem informado. E lembrando você, ó, manda recado 469-9935-6377. Deixa o seu bom dia pra gente. Eu atendo você com muito carinho aqui na Super Manhã do nosso Bom Dia Interativa, tá bom? Pra você que tá aí na audiência com a gente, é hora de teu olhar, é hora de roupa nova aqui na Supermanhã 91. Boa música na 91.7, obrigação.

0: Tiaguinho, ela é demais. Este é o som da 91914, hora de bom astral pra você em Amper 20 graus.
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2: E o bom astral continua e mais previsões, né, Kel?
3: É isso aí, Cido, chegou a sua vez, Leão. Leãozinho, é o seguinte, o período da manhã até que será tranquilo no ambiente doméstico, mas depois o clima muda geral, viu? Brigas podem rolar no seu lar e há risco de se desentender com parentes, ainda mais se você quiser fazer valer as suas verdades e opiniões. Cuidado, hein?
2: Pronto, já arrumei encrenca.
3: Eita, o número é o 57 e a cor é o amarelo.
2: Virgem, você vai começar o dia esbanjando energia física e mental. Pode fazer uma porção de coisas no período da manhã, só que o astral não será o mesmo e a sua disposição tende a cair na tardinha. Procure se poupar e evite extravagâncias. Número 32, cor rosa.
3: Agora você, Libra. Librinha, o período da manhã é indicado para ir atrás do din-din e você pode faturar mais graças ao seu empenho e dedicação. Mas dobre a cautela à tarde e desconfie de promessas de lucros fáceis e rápidos, tá? Alguém pode querer dar aquele golpe e passar a perna, fique de olho. O número 5 e a cor lilás.
2: Escorpião, a lua brilha toda linda em seu signo e promete um dia todo trabalhado e maravilhosidade, ao menos até a metade do dia. A sua vitalidade vai ficar na melhor forma e você terá energia de sobra para agilizar seus interesses. Número 25, cor amarelo.
3: E daqui a pouco a gente volta com as últimas previsões para o seu horóscopo aqui no Bom Astral. Para quem é Sagitário, Capricórnio, Aquário e Peixes.
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0: Valeu, obrigado, Cléo Dias. Valeu, Cido. 9:16. 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Quando são devolvidas, são repassadas a outras pessoas também. E estamos com esta corrente do bem para aquisição de novos itens para doação. Tá bom? 9:17, aqui na 91, é hora de boa música. A gente vai com o som de YouTube, com David Guetta, Atomic City. Simbora!

0: YouTube, aqui na 91, fechando o bloco pra gente com a Atomic City, bom demais. 9 horas com 19 minutos, pausa pro nosso intervalo. A gente vai pro intervalo comercial com aquele recado super especial dos nossos parceiros. Em 3 minutos eu tô de volta com mais pra você na super manhã do nosso Bom Dia Interativa.
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0: Sempre interagindo com você. Bom dia, 9 horas com 24 minutos. Como está você por aí? Obrigado pela companhia. Muito bom ter você com a gente aqui na programação 91.7. Onde quer que você esteja, seja bem-vindo, seja bem-vinda aqui na programação 91. A boa música te faz companhia até às 10 horas da manhã. Na 91, o Oasis canta pra gente. Boa música aqui na programação 91.7. Tem Stand By Me, tá afim do som? Aumenta o volume.

0: Ô, rapa, sentimento, este é o som da Interativa 935. Para você, nosso ouvinte, Ampere Região, obrigado pela audiência, pelo carinho. Lembrando, parceria Autoposto, Bom Princípio rolando, hein? Vai lá no Facebook, no Instagram, dá tempo. Você tem 10 minutos ainda para você acessar as nossas redes sociais e marcar uma pessoa nos comentários, mais o Autoposto, Bom Princípio, também a Interativa, e concorrer no sorteio de hoje ao seu combo do lanche desta quarta. Este pão de queijo com achocolatado, que é uma delícia, né? Do Autoposto, Bom Princípio. Pode ser seu, tá bom? Boa sorte para todos que já estão participando. Para você que tá ouvindo o recadinho, agora corre lá que dá tempo ainda, tá certo? Enquanto eu vou batendo um papo aqui com a Dori da Conforto para falar do Brechó Conforto, que tá um sucesso, tá bom? Você vai lá e participa já deste sorteio do pão de queijo com chocolatado do Alto Posto, Bom Princípio. Seja bem-vinda, minha amiga Dori, como é que você tá? Bom dia.
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1: 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Um abraço para toda a galera da Conforto 938 para você, ouvinte. É hora de informação, é hora do nosso Interativa News.
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3: A Polícia Civil, por meio da Delegacia da Mulher de Francisco Beltrão, prendeu ontem, preventivamente, um homem de 40 anos investigado por tentar matar a própria tia. O crime aconteceu no dia 11 de agosto, após uma discussão envolvendo a divisão de patrimônio familiar. Segundo a investigação, o homem agrediu a vítima violentamente e só parou com a chegada da irmã dela. Após diligências, depoimentos e perícias, a Polícia Civil solicitou a prisão preventiva, que foi autorizada pela Justiça. O investigado foi encaminhado ao Departamento de Polícia Penal e agora permanece à disposição da Justiça. As informações são do portal PP News.
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1: Sempre interagindo com você, 943, Alô Ampere Região. Já estamos de volta, estamos aí já na reta final do nosso programa, né? Agora é hora de Bom Astral, com que é o dia exercido para a gente fechar a parceria de hoje do Bom Astral com as previsões do horóscopo para você que gosta e para você que curte. Alô, que é o dia exercido.
2: 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E o seu Bora pras últimas previsões pra hoje, né, Kel?
10: É isso aí, Cido. Chegou a vez de Sagitário. Vou te contar, Sagita. Hoje a lua alerta que será preciso ter mais disciplina, zelo e atenção com a saúde. Fuja de excessos e evite se aventurar em dietas, cardápios e coisas que ainda não experimentou. O número é 59 e a cor é o azul.
11: Capricórnio. A lua coloca sua vida social em evidência e promete mais visibilidade pra você em rolês, passeios e encontros. Com seu jeito mais receptivo e sociável, tem tudo para fazer sucesso e ampliar sua rede de relações. Número 21, cor dourado.
10: Agora você, Aquário, hoje você vai ficar em evidência e a sua popularidade tende a crescer. Será um bom momento para trocar ideias e experiências com os outros. Também deve exercer mais influência nas pessoas e pode ampliar a sua rede de relações. O número hoje é o 60 e a cor é o verde.
11: E chegou sua vez, peixes. Oba. Novidades despontam em seu horizonte profissional. E é o momento favorável para aperfeiçoar suas técnicas, seus projetos e conhecimentos. Coisa boa, né?
10: Gostei.
11: Você pode evoluir bastante e crescer no que faz, só evite abraçar muitas tarefas.
10: Ixi.
11: Número 43, cor magenta.
10: Então tá, essas foram as previsões de hoje pra você.
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1: Valeu, Kel Dias. Valeu, Cido. Até amanhã, 9h45. Galera, ó, participações encerradas pro sorteio que rola depois da música do Titãs, aqui na programação 91, na parceria com Auto Posto Bom Princípio, pão de queijo com achocolatado, nosso combo de hoje, pro seu lanche dessa quarta, tá certo? Muito obrigado aí por todas as participações, toda a galera com a gente interagindo nesta manhã de temperatura 23 graus aqui em Ampere. Simbora curtir Titãs, tem Marvin.

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0: Atravessei a vinheta, rapaz. Titãs, Marvin aqui na Supermanha 91950. É hora de sorteio pra você que tá com a gente aí, curtindo 90.7, participou lá no Instagram ou no Facebook, tá certo? Tem o nosso combo de pão de queijo com chocolatado, Alto Posto Bom Princípio no sorteio de hoje. Bora lá então, nosso aplicativo tá rodando, tá saindo por aqui. Bora lá, boa sorte, obrigado a todos que participaram por aqui. O nosso aplicativo já escolheu um número. Bora lá para nossa listinha, voltando por aqui. E quem é o sortudo de hoje ou a sortuda de hoje? Quem leva o pão de queijo com achocolatado de hoje é Bruna e Daniele. Marcou quem? Marcou Alto Posto Bom Princípio, tá certo? Marcou aqui, arroba Aline, deve ser Aline underline Zanel, tá certo então. Bruna e Daniele foi a ganhadora de hoje, passa aqui na rádio. Para que tirar o seu cupom, seu vale com as meninas aqui na recepção, com a Ana ou com a Dani. E bora lá aproveitar este pão de queijo com achocolatado. Combinado? Maravilha então. 9h51, gente amiga. Nosso programa faz aquele breve intervalo e eu volto com as últimas de hoje aqui na programação do nosso Bom Dia Interativo. Então não sai daí que é super rápido o nosso intervalo e você confere a melhor de hoje aqui na programação 91.
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0: Com você até as 10 horas da manhã, o nosso Bom Dia Interativa. Estamos no último bloco, como é bom ter você com a gente por aqui. Obrigado pela parceria nesta super manhã, você ouvinte com a gente em Ampere Região, curtindo a programação 91.7, tá bom? Para você que tá aí na audiência com a gente, ó, forte abraço, aproveite bem a sua quarta-feira, esse meio de semana, você possa aí aproveitar todas as oportunidades que vão aparecer no seu dia, tá bom? Na sequência, aqui na programação interativa, tem o Manhã Total com Vanderlei Silva, levando para você a boa música até o meio-dia, encaminhando super bem o seu almoço com a gente aqui na programação 91.7, tá bom? Para a galera que pediu música sertaneja, depois das 10, meu amigo Vanderlei tá chegando por aqui para rolar para todo mundo também a música boa sertaneja, a música popular, a música de banda na programação interativa. Legal, a gente fecha a programação de hoje, ao som de Rolling Stones com Satisfaction. Valeu, até amanhã, gente. Tchau, tchau.

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5: Alô, muito bom dia, Ampere, bom dia a toda a região. Quarta-feira chegou, estamos na área com Manhã Total para você nesta manhã gostosa de quarta, 19 de agosto de 2026. Muito bom dia para você na cidade, no interior, em toda a região, ligadinho, sintonizado aqui na Melhor. A partir de agora, eu, Vanderlei Silva, trazendo para você os melhores sucessos para deixar a sua manhã muito mais gostosa, muito mais legal. Previsão do tempo daqui a pouquinho, notícias do esporte, aí muita informação, muita música e, claro, a sua interatividade nesta manhã. Aí você que está no trabalho, você em casa, você levando a 91 de carona no rádio do seu carro, uma boa viagem, obrigado pela carona, pela companhia em sintonia. Seja muito bem-vindo, está no ar Manhã Total e a primeirona vem chegando com Gustavo Lima, Retrovisor.

0: Eles, Interativa 10 horas 13 minutos. Você ligadinho na sintonia, tá aí fechando o primeiro bloco com o Luan Santana, Assim Nasce um Bêbado. Intervalinho rapidinho, já volto.
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3: Do acelerador. Você encosta o pé e o carro parece sair imediatamente, né? E o segredo tá no motor elétrico. Diferentemente de um motor a combustão, que precisa ganhar rotação para chegar a determinadas faixas de força, muitos motores elétricos conseguem disponibilizar torque elevado desde rotações muito baixas. É por isso que até alguns elétricos que não são esportivos passam uma sensação de arrancada forte no trânsito. Então, no carro elétrico, tenha suavidade no pé direito. Principalmente nas primeiras vezes ao volante, viu? A entrega de força é diferente daquela que muitos motoristas estão acostumados. Não foi só o combustível que mudou. O jeito do carro responder também.
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4: Bora lá, Interativo, agora 10h18, 10h18, bom dia, você ligadinho na sintonia da melhor. E bora lá dando sequência ao nosso Manhã Total, aqui a música não para. O Guilherme, te amei de graça.
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0: Eles, Interativa, tá aí o som de Alexandre Pires, Daniel, Cheguei Tarde Demais. Interativa, 10 horas 29 minutos, bom dia.
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0: Muito bem, Interativa, agora são 10 horas e 29 minutos e vamos falar de Libertadores, hein? A Libertadores entra em noite decisiva nesta quarta-feira com 3 confrontos pelas oitavas de final. Às 19 horas, o Cerro Porteño recebe o Palmeiras no Paraguai, no jogo de ida, empate em 1-1. Quem vencer avança. Novo empate leva a decisão para os pênaltis. Também às 19 horas, o Coquimbo Unido recebe o Platense no Chile. O vencedor garante vaga nas quartas de final. Às 21h30, tem duelo brasileiro no Maracanã. Flamengo e Cruzeiro decidem a classificação. Na partida de ida em Belo Horizonte, empate em 1-1. Mais um empate significa decisão nos pênaltis. Ontem, o Fluminense garantiu sua classificação de forma dramática. Depois do empate em 1-1 com o Independiente Rivadavia, na Argentina, o tricolor venceu por 5-4 nos pênaltis, com 2 defesas do goleiro Fábio. E ainda ontem, o Independiente Del Valle venceu o Tolima por 1-0, fora de casa, e leva vantagem para o jogo da volta, marcado para o dia 25. É, na noite de decisão na Libertadores, é vencer ou preparar o coração para os pênaltis.
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10: Bora lá, Interativa, agora 10 horas e 34 minutos. Bom dia, você ligadinho na sintonia da 91. 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Bora que bora, agora são 10h35, Matheus e Cauã, é problema.

0: Beleza, Interativa 10 horas e 45 minutos. Até aí de Alexandre, Quando o Amor é Pra Valer. Fechando por aqui mais um bloco de sucessos. 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
0: Vamos nessa. Interativa agora 10 horas e 47 minutos. Olha, convite para você participar aí da corrente do bem, corrente da solidariedade. Aí contribuindo, participando, né, para esta corrente que tem o intuito, o objetivo de fornecer à população aí produtos ortopédicos, como cadeiras de rodas, cadeiras de banho, andadores, muletas, entre outros equipamentos, aí, né, para facilitar aí, ajudar na diferença, ajudar na vida, né, e fazer diferença na vida de muitas pessoas. Você pode fazer a sua contribuição para a compra de novos equipamentos, né, aí para poder atender a população. O valor que você desejar pode contribuir aqui na recepção das rádios em horário comercial. Vamos aumentar esta corrente e atender cada vez mais pessoas, né, que em momentos de emergência e dificuldade necessitam desses equipamentos. 10h48, Ana Castela, Que Eu Não Te Esqueci.

0: Elisa Vandeco, Caverna do Dragão, fechando a primeira horinha de músicas do nosso Manhã Total. É de manhã ainda, Vandeco, de manhã ainda, intervalinho já volto.
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9: Bora lá, Interativa, agora 11 horas e 5 minutos. Já estamos de volta com o nosso Manhã Total. Agora é hora de ver a previsão do tempo. Aí hoje, como é que fica? Hoje ainda tempo quente, né? Parcialmente nublado. Máxima de hoje atinge aí a casa dos 27 graus, agora na casa dos 24. Parcialmente nublado e para amanhã aquela previsão de chuva se confirma, hein? Chuvinha para amanhã. Vamos ver se alterou aqui a quantidade. Continua a mesma coisa, de 10 a 15 milímetros. Aí temperatura máxima cai para 21. E a mínima cai para 13. Então amanhã parcialmente nublado, pancadas de chuva, queda de temperatura. Na sexta-feira o sol brilha, mas o friozinho pela manhã à noite se confirma aí também. 10 graus de mínima, máxima 20. Sabadão com sol também, máxima 21, mínima 8 graus. No domingo solzinho também, porém o friozinho permanece. Máxima 21, mínima 10 graus. É a previsão aí para o resto da semana, mas tudo pode mudar, hein? Por isso a gente diariamente vai trazendo as alterações da previsão do tempo para você. 11 horas e 6 minutos, bom dia, Henrique Juliano, Amor dos Outros.

0: Beleza, tá aí o som de Diego e Vitor Hugo, entregador de flor. E assim a gente fecha mais um bloco de sucessos no oferecimento de Clique Cozinha, Restaurante do Paraíba, Lojas Big, Relojoaria e Ótica Laser, Cressol e Paraná Móveis.
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4: 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Vamos precisar de 2 latas de leite condensado, 3 colheres de sopa de margarina, 2 gotas de corante alimentício em gel verde, 3 colheres de sopa de leite em pó, margarina para untar, 45 uvas Thompson sem caroço e açúcar para passar. Em uma panela em fogo médio, coloque o leite condensado, a margarina, o leite em pó e o corante, mexendo até engrossar e desgrudar do fundo da panela. O processo é bem parecido quando a gente prepara brigadeiro, sabe? Depois, coloque em um prato untado e deixe esfriar. 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Por fim, passe pelo açúcar, coloque em forminhas de papel e sirva em seguida. Enjoy!
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0: 8 horas. 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
3: Bora lá, Interativa, agora 11h35, 11h35. Bom dia. Você ligadinho na sintonia da melhor. Olha, atenção, um recadinho importante. Na quinta-feira, dia 27 de agosto, acontece o dia da multivacinação aqui em Ampere, das 5 às 20 horas, segunda tarde às 20. Todas as unidades de saúde estarão abertas para que crianças, adolescentes, adultos e idosos possam atualizar a carteira de vacinação. Aí leve a sua caderneta de vacinação e um documento de identificação. Manter as vacinas em dia é um gesto de cuidado com você, com a sua família e com toda a comunidade. Bora que bora, agora são 11 horas e 36 minutos. Bruno Marrone, cadê seu namorado, moça?
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11: Beleza, agora são 11 horas e 52 minutos e o nosso Manhã Total de hoje vai ficando por aqui. Muito obrigado pelo carinho da sua audiência, companhia e sintonia. Nos encontramos novamente a partir das 16 horas com o Arrastão da 91. Bom almoço, fica com Deus e até lá. Tchau, tchau.

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6: Meio-dia e cinco.
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0: Meio-dia e 20.
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2: Meio-dia e 37.
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2: Meio-dia e 54.
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3: Bora lá, gente amiga, bora lá, moçada, começando mais uma edição do nosso programa Interatividade aqui na sua 91.7, hein? Mais uma tarde se iniciando, hoje é quarta-feira, dia 19 deste mês de agosto. E claro, eu vou com você até as 4 horas da tarde, trazendo pra você, nosso ouvinte, muita boa música, muita boa informação pra você curtir durante toda a tarde, hein? Hoje também, quarta-feira, tem sorteio aí da Anjo de Luz sendo sorteado pra você, nosso ouvinte, olha só. Uma fatia de palha italiana de Oreo, mais um refrigerante lata aqui na nossa programação. Vale a pena você participar sem sombra de dúvidas, é uma delícia de dar água na boca e você, nosso ouvinte, quem leva a melhor. Então vai já lá no nosso Instagram, @interativaampere, tá lá no nosso perfil sendo a primeira publicação, né, sendo postada recentemente. Você vai lá, segue as regras bem certinho na descrição do post. Aí você deve curtir a publicação, marcar seus amigos nos comentários, também seguir @anjodeluz e também @interativaampere e compartilhar, né, a publicação nos seus stories, mas não precisa marcar a gente, né? Eu vou dar aquela conferida tudo certinho para você, nosso ouvinte, né? Ver se está seguindo as regras bem certinho e desejo desde já boa sorte para você, nosso ouvinte. Quem sabe você leva aí uma fatia de palha italiana de Oreo, né? Então é uma delícia que só. 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Beleza, gente? Começando nossa tarde, você também pode participar com a gente no 46999-356377. Mandar seu alô, seu pedido musical, sem problema algum, beleza? Eu já começo com Gustavo Lima, apelido carinhoso.

Eita, coisa boa demais. Gustavo Lima, apelido carinhoso, saindo pra você aqui na nossa programação musical, hein? Olha só, trago pra você Zeneto Cristiano, Largado as Traças, chegando aqui na nossa programação musical, hein? É Zeneto Cristiano, chegando pra você, 1:12.

0: Zenete Cristiano, largado as traças, saindo pra você na nossa programação musical. A gente também curtiu Gustavo Lima, apelido carinhoso, saindo pra você, nosso ouvinte, hein? Muito obrigado você nos acompanhando, seja em Pérez, seja em outra cidade, outra região do nosso Brasilzão, ou também no, aí no mundo, lá afora, seja em outro país, acompanhando a Interativa no rádio, pelo site, pela Alexa, pelo aplicativo, aquele a gente manda, né, esse grande abraço especial pra você, nosso ouvinte. Eu já trago por aqui, curiosidade, está chegando pra você o nosso Drops do Pet.
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3: Drops do Pet no ar e hoje a gente vai olhar para o nosso quintal de casa, porque também temos raças caninas desenvolvidas no Brasil. O Fila brasileiro é uma das mais conhecidas. De grande porte, corpo forte e aparência imponente, a raça foi desenvolvida ao longo da história brasileira para diferentes funções no meio rural. Uma de suas características mais marcantes é a forte ligação com a família e, ao mesmo tempo, é um cão poderoso, protetor, que também pode ser reservado diante de estranhos. Por isso, exige tutores responsáveis, socialização adequada, educação consistente e um ambiente compatível com seu porte e temperamento. Ter um cão não é apenas escolher pela aparência. Conhecer as características da raça e saber se elas combinam com a nossa rotina é parte fundamental de guarda responsável.
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0: Isso aí, moçada, esse foi o nosso Drops do Pet, saindo pra você, nosso ouvinte, oferecimento sempre da Vet Clean Ampere. Beleza? Eu vou pro intervalo e já volto. Na sequência tem Billie Eilish pra você.
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0: 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Pra você, Billie Eilish, Birds of a Feather, aqui na nossa programação musical.

0: Marília Mendonça e Bruno Marrone, Transplante aqui na nossa programação musical, hein? Agora 1h25, tá chegando pra você mais sucesso, Henrique e Juliano, mais amor e menos drama. Logo, logo tem pra você o nosso Interativa News, hein?
1: Mais amor e menos drama, né? Não é melhor? Eu acho.

0: Henrique e Juliano, saindo pra você mais amor e menos drama. Em 1 hora e 28 minutos a gente também curtiu Marília Mendonça, Bruno Marrone, claro, também por aqui Billie Eilish cantando pra você a canção Birds of a Feather na nossa programação musical, hein? A gente já traz pra você notícia, isso aí, hein? Chegando por aqui o nosso Interativa News.
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2: Uma mulher de 59 anos ficou ferida após ser atropelada por um veículo no início da noite passada no bairro Alvorada, em Marmeleiro. O atropelamento aconteceu na Rua das Camélias, na saída para Campo Herê. De acordo com as primeiras informações, a pedestre tentava atravessar a rua a poucos metros da própria casa, quando foi atingida por um carro. Após o atropelamento, o condutor não parou para prestar socorro e fugiu do local. A vítima recebeu os primeiros atendimentos de uma equipe do SAMU e posteriormente foi encaminhada ao Hospital Regional de Francisco Beltrão para avaliação médica. Câmeras de segurança existentes nas proximidades poderão auxiliar na identificação do veículo envolvido e na localização do condutor.
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0: Isso aí, esse foi o nosso Interativa News saindo para você, nosso ouvinte. Eu vou pro intervalo e já volto. E na sequência tem Ferrugem e também Sorriso Maroto aqui na nossa programação.
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Pizza boa demais, agora 1h37, tá chegando pra você, Eduardo Costa, olha ela aí, logo logo tenho pra você nosso 20 jogos que rolam hoje, né, e também eu falo dos resultados dos jogos que rolaram ontem pra você acompanhar e ficar por dentro, né, tanto da Libertadores como da Copa Sul-Americana. Eduardo Costa pra você!

0: isso aí, moçada. A gente acabou de curtir Eduardo Costa aqui na nossa programação. Olha ela aí, a gente também curtiu no nosso programa João Neto e Frederico, a participação da Simone Simar e, claro, Ferrugem e Sorriso Maroto. Tem Apaguei pra todos. Bora vendo os jogos que rolam hoje pra você acompanhar e não perder de jeito nenhum, né? Ontem nós tivemos aí Libertadores, né? Nós tivemos Libertadores nessa terça-feira, onde o Fluminense passou, né, do Independência Rivadavia aí nos pênaltis. O jogo em tempo normal ficou no 1-1, empatado, né, mas para nos pênaltis aí passando para as quartas de final, o Fluminense levou a melhor, né? O Independência Rivadavia aí acabou perdendo um pênalti e o Fluminense marcou, né, o seu quinto pênalti aí passando para a próxima fase, né? Mas por pouco aí fica aí um alerta pro Fluminense. Também tivemos aí o jogo entre Tolima e Independência del Valle, né? Esse jogo que havia sido cancelado na rodada anterior, o que vai acontecer lá pelo dia 25, né? Novamente aí esse jogo, né? Já na outra rodada havia sido cancelado, né? Ou no dia de ontem era para ser o jogo de volta, mas, né, como no jogo de ida, acabou sendo cancelado, passou aí para frente. Aí, conforme for indo os jogos, o Independência del Valle vai enfrentar o Tolima na sua casa, né? Por enquanto, o Independência del Valle, quem levou a melhor no 1-0, né? Aí nós também tivemos Estudiantes vencendo a Universidade Católica de 3-0, sendo aí classificado para as quartas de finais. Aí na Copa Sul-Americana, a gente teve no dia de ontem Boca Juniors e Recoleta. O Boca Juniors, claro, levou a melhor aí, metendo um placar incrível de 4-0. E o São Paulo venceu do Bolívar de 3-1. O São Paulo também se classificando pela Copa Sul-Americana. Bora dar uma olhada agora nos jogos que rolam hoje. Libertadores, teremos às 7 horas da noite dois jogos. Coquinho Bonito e Platense se enfrentando. Também teremos Cerro Porteño e Palmeiras. Aí, ambos os jogos, o Palmeiras empatou com o Cerro Porteño. E aí, o Platense também empatou com o Coquimbo Unido, né? Veremos no dia de hoje quem vai estar passando para ir para as quartas de final. Hoje nós também teremos Flamengo e Cruzeiro se enfrentando às 9h30 aí pela Libertadores. Esse também foi um jogo que ficou empatado no 1-1. Veremos hoje quem vai estar passando aí para as quartas de finais, né? Copa Sul-Americana a gente também vai ver no dia de hoje, às 7 horas da noite, Atlético Mineiro e Bragantino, outro confronto brasileiro aí, né, rolando a bola. Teremos aí esse jogo que o Atlético Mineiro, quem levou a melhor aí em cima do Bragantino no 1-0 no jogo de ida, mas veremos hoje, né? Já às 9h30 nós também teremos dois jogos aí, o Santa Fé e o River Plate se enfrentando às 9h30 e também o MVD, City Torque e Tigre no mesmo horário também, né? No Santa Fé e River Plate, aí a gente também não teve o jogo de ida, né? Vai ter no dia de hoje e o jogo de volta será lá pelo dia 26. Já o Tigre MDV City Torque, aí o City Torque quem levou a melhor, vencendo de 1-0 no jogo de ida, veremos hoje no jogo de volta. Também teremos Brasileirão Série B, às 7h30 da noite, dois jogos, Avaí Sport, também Fortaleza e São Bernardo, já às 8h30, Cuiabá e Operário do Paraná, também Vila Nova e Ponte Preta, já às 9h30 da noite, Botafogo de São Paulo e Criciúma se enfrentando no dia de hoje. Esses são os jogos aí para você acompanhar e não perder de jeito nenhum, né? Hoje também, à noite, nós teremos Ampere Futsal em quadra, isso aí, Ampere Futsal enfrentando aí o Manuel Ribas, isso aí para você acompanhar, né? Você pode acompanhar aí, então, de forma digital, né? No Facebook e YouTube da Rádio Ampere, ou também aí de forma presencial, indo no estádio, né? Acompanhar aí e adquirir também o seu ingresso, né, moçada? Às 7 horas já vai estar o ginásio aberto, né? Às 8 horas da noite começa o jogo. Esse jogo válido aí pela Copa União, né? Enfrentou aí o Manoel Ribas, se eu não me engano, na rodada passada pelo Paranaense Série Ouro de Futsal, mas agora é outra história, né? Copa União masculino nessa quarta-feira, hoje, às 8 horas da noite, aí no ginásio Praça dos Arcos, e vale a pena você acompanhar e não perder esse jogaço aí entre Ampere Futsal e Manoel Ribas, a bola rolando no ginásio Praça dos Arcos, beleza? Dados os avisos por aqui, esses são os jogos que rolam hoje para você acompanhar e não perder de jeito nenhum. Eu vou pro intervalo e já volto, né? Agora 1h46, na sequência tem para você tem Sorriso Maroto aqui na nossa programação.
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0: Uma hora e 52 minutos, é Sorriso Maroto, 80 anos, chegando pra você aqui na nossa programação.

Jorge Matheus saindo pra você, nosso ouvinte, aqui na nossa programação, hein? 1h57, isso aí, 1h57. Trago pra você agora Lady Gaga, Bruno Mars, Die With A Smile. Logo, logo tenho pra você, nosso ouvinte, o nosso Hoje na História.

0: Isso aí, Lady Gaga e Bruno Mars saindo pra você, Dying of a Smile. A gente também curtiu Jorge Mateus e Sorriso Maroto aqui na nossa programação, hein? Bora vendo os fatos interessantes que aconteceram no dia 19 de agosto. Bora lá, hein? Olha só, hein? No ano 14 depois de Cristo, faz tempinho, né? Morria César Augusto, o primeiro imperador de Roma, consolidando o Império Romano, inaugurando também um período de paz conhecido como Pax Romana, hein? Você já estudou no colégio com certeza, né? Já no ano de 1839, a França anunciava oficialmente o daguerreotipo, o primeiro fotográfico prático, considerado o marco inicial da fotografia moderna, hein? Já no ano de 1946, nascia Bill Clinton, um político norte-americano que governaria os Estados Unidos como o 42º presidente entre os anos de 1993 a 2001. E no ano de 1960, a União Soviética lançava o Sputnik 5, a missão em que levou os cães Belka e Strelka ao espaço e trouxe os vivos de volta à Terra, hein? E no ano de 1981, o Silvio Santos inaugurava oficialmente o SBT, essa emissora, né, que se tornou uma das maiores redes de televisão aqui do nosso Brasilzão. Esses são os fatos interessantes para você sobre o dia 19 de agosto. E claro, a gente trazendo aqui na nossa programação musical. A gente já encerra por aqui a nossa primeira hora de sucessos. E na sequência eu já tô de volta com mais sucesso para você, né? E também não dá para se esquecer que tem sorteio rolando lá no nosso Instagram. Sorteio aí da Angelus sendo sorteado para você uma fatia de palha italiana de Oreo. Então você imagina aí. Já é uma delícia, né? Mais um refri lata, oferecimento da Angelus. Tá lá no nosso Instagram pra você participar, né? A segunda publicação lá no nosso perfil. Então acessa lá, @interativampere. Fechou, gente? Eu vou lá então, já volto rapidinho, não sai daqui.
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sempre interagindo com você, tem que ser a melhor, hein? Tem que ser a 91.7, 2:05, mais uma hora de sucesso chegando pra você. E eu começo com Bruno Marrone, Beijo de Varanda.

Bruno Marrone, beijo de varanda, 2:08. A gente continua com a Maiara Maraíza, hein? Quem ensinou? 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

0: Charlie Brown Jr. me encontra saindo pra você 2h14, saiu pro nosso ouvinte Daiane, ela que participou com a gente. Muito obrigado sempre pela audiência, a gente também curtiu uma Maiara Maraís e Bruno Marrone na nossa programação musical. Eu trago agora pra você, nosso ouvinte, o nosso Casa e Design, chegando pra você curiosidade e bora curtir, né? Chegando pra você.
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2: Casa e Design. Se você gosta de plantas dentro de casa, aqui vai uma dica para fazer seu cantinho verde parecer muito mais bem pensado. Não deixe todas as plantas na mesma altura. Experimente criar camadas. Uma planta maior pode ficar diretamente no chão. Outra pode ganhar um suporte mais alto. Uma terceira, com folhagem pendente, pode ficar em uma prateleira. Essa diferença de níveis cria movimento e faz o olhar percorrer todo o conjunto. E não precisa encher a casa de vasos. Três plantas bem posicionadas podem ter muito mais impacto do que 10 espalhadas sem critério. O segredo é pensar nas plantas como parte da composição e não apenas como um enfeite verde colocado num canto.
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0: Isso aí, esse foi o nosso Casa e Design saindo para você, nosso ouvinte. Agora 12h15, eu vou pro intervalo e já tô de volta. Na sequência, tem Thiago Bravo e Jorge aqui na nossa programação musical.
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0: Isso aí, sempre interagindo com você. 2h17, Thiago Bravo e Jorge chegando para você. A música Dona Maria.
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0: Marília Mendonça, ausência saindo pra você. 2 horas 23 minutos, Gustavo Lima, Zé da Recaída chegando pra você.
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0: Gustavo Lima saindo pra você, nosso ouvinte, aqui na nossa programação musical, hein? Hoje, dia 19 de agosto, né? Rola bola às 8 horas da noite no ginásio Praça dos Arcos. Vale a pena você acompanhar o jogo entre Ampere e Manoel Ribas, válido pela Copa União, né? Outras coisas que acontecem aqui na cidade de Ampere, como, né, acontece na próxima semana aí, o dia da multivacinação vai acontecer no dia 27 de agosto aqui na nossa cidade de Ampere, vai acontecer aí das 5 horas da tarde até as 8 horas da noite, vai ser em todas as unidades de saúde que estarão aí abertas para que crianças, adolescentes, adultos e também idosos possam atualizar a sua carteirinha de vacinação. E claro, lembrando você, né? Leve aí a sua caderneta de vacinação e também um documento de identificação. Vale lembrar você que manter as suas vacinas em dia é um gesto de cuidado com você mesmo, não somente com você, mas com a sua família e também toda a nossa comunidade. Então, quem sabe você tem aquela vacina que está atrasada, que faz tempo que você não atualiza, ou até mesmo você já esqueceu. Então aí você pode aproveitar o dia 27 de agosto, né? Vai ser aí numa quinta-feira, na próxima quinta-feira, para você fazer aí a sua vacina, a sua, deixar a sua caderneta em dia, tudo certinho, para não ter problema algum no futuro também, né? Já se adianta e também ajuda a sua família, né? Seu, quem sabe seu filho, sua filha, tem aí alguma vacina que está atrasada, você pode aí deixar tudo em dia também no próximo dia 27, em um horário estendido, né? Das 5 às 8 da noite para você, né? Quem sabe você que trabalha possa estar indo aí na sua unidade de saúde do seu bairro, né? E deixar sua vacina em dia então, né? Outra coisa muito legal que vai acontecer aqui na nossa cidade de Ampere, também começando no dia 27, vai até o dia 29, um sabadão, é o Bazar Liquida. São mais de 20 lojas que vão estar aí esperando você com promoção, desconto, imbatíveis, e vai acontecer no nosso centro social aqui de Ampere, né? A entrada é totalmente gratuita para você, nosso ouvinte, e além, né, das lojas e todo o nosso comércio em geral, você também aí vai ter praça de alimentação. São food trucks, tem shop, tem drink, tem muita música boa para você. Então, além de você aí fazer aquela comprinha, dar aquela caminhada, cansou, pegou, senta lá na praça de alimentação, toma um sorvete, quem sabe se no dia estiver fazendo muito, muito calor, né? Quem sabe toma aquele chopezinho, coisa boa, já, ó, já vale a pena, né? Você leva, quem sabe, sua esposa fazer a compra, você fica na praça de alimentação tomando chope, hein? Já tô dando ideia pra você. Então, é o Bazar Liquida acontecendo dia 27 a 29 de agosto, aqui no Centro Social de Ampere, hein? O patrocinador Master é a Cressol, o apoio sempre da Prefeitura Municipal, B3 Telecom, da Inviolave, também da Rádio Ampere FM, Interativa FM, a realização, claro, do Núcleo da Mulher Empresária e também da ASEAMP. Então, já anota aí duas datas importantes, né? Tanto o dia da multivacinação, quanto também aí o Bazar Liquida acontecendo aqui na nossa cidade de Ampere. Beleza, gente? Breve intervalo e eu já tô de volta. Agora, ó, 2 horas e 28 minutos. Na sequência tem Benson Boni pra você. 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
3: 2 horas e 33 minutos. Benson Bond chegando pra você, Beautiful Things.

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Thiaguinho e BNSP em busca da minha sorte, saindo pra você. 2 horas e 39 aqui na nossa programação. Chegando pra você agora, Bruno Marrone, hein? Sua melhor versão.

0: Bruno Marrone na nossa programação. Sua melhor versão, hein? 2 horas e 42. A gente também curtiu o Thiaguinho, Billy SP e Benson Boni na nossa programação musical, hein? 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Beleza? Eu vou pro intervalo e já volto. Na sequência tem Dilcinho, a música Tortura chegando para você.
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0: 8 horas. 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
5: 2h46, Dilcinho, Tortura chegando pra você.

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Gustavo Mioto, Jorge Matheus, anti-amor, hein? Agora 2:52, chegando pra você Humberto e Ronaldo com Jerry Smith. Não fala não pra mim, hein?

0: Roberto Ronaldo e Jerry Smith saindo pra você na nossa programação Não Fala Não Pra Mim. E também curtimos Gustavo Mioto e Jorge Mateus, Anti-Amor e, claro, Dilcinho Tortura aqui na nossa programação musical. 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Beleza? Deste modo, dessa maneira, 2 horas e 56 minutos, a gente vai ficando por aqui com a nossa segunda hora de sucessos. Na sequência, tem sucesso pra você nacional, é isso aí. Hoje eu trago pra você aí o Traje a Rigor, hein? Essa mesma banda, né, que participa do The Noite. E na sequência tem sucesso pra eles, talvez a música mais tocada dessa banda, hein? Na sequência você escuta juntamente comigo nos nossos clássicos da 91.
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6: Bora lá, moçada! Agora 3 horas em ponto. Trago pra você essa daqui que foi lançada em 1985. Estando aí no álbum, Nós Vamos Invadir a Sua Praia. A música é inútil, olha só, hein? Pra fazer o refrão dessa canção, Roger aí cantarolou uma frase em inglês que, com as variações, chegou até a palavra inútil. Ele lembrou de um conhecido do baterista Leo Aspa, que usava as frases de forma errada, né? Como a gente... como a gente somos, a gente sabemos, né? Juntando as duas ideias, ficou a gente somos inútil. A partir daí, lembrou de uma polêmica frase atribuída ao Pelé: a gente não sabemos escolher presidente. Uma matéria que dizia que mais de 90% dos brasileiros tinham cáries ou não tinham todos os dentes. A gente não sabemos nem escovar os dentes, né? A derrota do Brasil na Copa de 82 na Espanha: a gente joga bola e não consegue ganhar. E assim por diante. A fita da gravação de Nútil chegou até as mãos do radialista Osmar Santos, que começou a tocar música nos comícios pró-direita já. A canção também esteve no setlist dos Paralamas do Sucesso nas apresentações da banda do rock em Rio, em janeiro aí de 1985, hein? E claro, eu trago pra você agora, curtir com a gente, o Traje a Rigor, a música Inútil.

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Scorpions saindo pra você. E também, claro, pra nossa ouvinte Daiane, ela quem pediu essa daqui pra gente. Em 3 horas e 10 minutos, chegando por aqui também o nosso essa banda, hein? É boa demais. Alice in Chains, Alice nas Correntes, hein? Man in the Box, aqui na nossa programação.

0: Alice in Chains saindo pra você na nossa programação musical, The Man in the Box, aqui na nossa programação. A gente também curtiu Scorpions e, claro, também o Traje a Rigor na nossa programação musical.
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0: Agora, 3 horas e 15 minutos, eu continuo nossa programação, chegando pra você agora a nossa próxima parada.
2: Preparem suas bagagens e tenham todos uma ótima viagem.
3: Próxima parada. Na hora de montar o orçamento, é fácil olhar para um passeio e pensar, é baratinho, vamos. Mas o custo real de uma atração pode ser bem maior do que o valor da entrada. Coloque na conta o transporte para chegar, alimentação, estacionamento, taxas, equipamentos necessários e até o tempo que o passeio vai consumir. Uma atração gratuita a 2 horas de distância, por exemplo, pode custar mais do que outra paga e pertinho da hospedagem. O contrário também vale. Às vezes, um ingresso mais caro entrega horas de experiência e vale cada centavo. Em viagem, preço e custo não são a mesma coisa. A melhor escolha é aquela que cabe no bolso e faz sentido no seu roteiro.
2: 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Tenham todos uma ótima viagem.
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0: Isso aí, esse foi o nosso Próxima Parada saindo pra você, nosso ouvinte. Um breve intervalo e logo, logo tem pra você Zeneto e Cristiano.
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0: Bora lá, gente. 3h20. Zenete Cristiano em notificação preferida.

3:26, é Nayara Azevedo, saindo pra você a pegada que desgrama, hein? Chegando agora, Fernando Sorocaba, as luzes de São Paulo.

0: Fernando e Sorocaba saindo pra você. A gente também curtiu neste bloco musical na Era Azevedo e Zeneto Cristiano. Agora, 3 horas e 30 minutos, chegando pra você, nosso ouvinte, Interativa News.
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2: A legislação trabalhista garante direitos específicos para apoiar as mães que retornam ao trabalho e continuam amamentando seus filhos. A mulher tem direito a 2 descansos especiais de meia hora cada, inseridos na jornada diária, até que a criança atinja 6 meses de idade. Esse período legal de concessão pode ser prorrogado caso a saúde do bebê exija acompanhamento por tempo superior. Para garantir a organização da rotina de trabalho e os cuidados infantis, os horários desses intervalos devem ser definidos mediante acordo direto entre a empregada e o empregador. Informações da AER.
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0: Isso aí, esse foi o nosso Interativa News saindo pra você. A gente vai pro intervalo e eu já tô de volta, bem rápido mesmo. Na sequência tem Harry Styles aqui.

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Wesley Safadão saindo pra você. É só pra castigar, hein? A gente também curtiu Swell e Menos é Mais. E claro, Harry Styles aqui na nossa programação, hein? 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Logo, logo, a gente vai saber quem vai ser o ganhador ou ganhadora, né? 3 horas e 42, eu trago mais uma de sucesso, Maiara Maraíza, Coração Infectado, hein? Logo, logo, eu tô de volta, já com resultado também por aqui, hein?

0: Tamara Isa saindo pra você, Coração Infectado. Em breve intervalo, logo logo tem Remo e Selena Gomez pra você.
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0: Interativa 3h48, Rema e Selena Gomez, Calm Down, chegando pra você.

Rema e Selena Gomez saindo pra você a música Calm Down aqui na nossa programação. Agora 3 horas e 52, já bora rufando os tambores, hein, pra gente ver quem vai ser o ganhador ou ganhadora no nosso sorteio aí da Anjo de Luz. Quem será que vai ficar aí com uma fatia de palha italiana de Oreo mais um refri lata? Veremos hoje e agora aqui na nossa programação musical. Bora rufando os tambores, bora lá! Os nossos parabéns vão para Raquel Lanzarin, ela quem ganhou o sorteio. Então, lembrando de passar aqui na nossa emissora em horário comercial, né? Para fazer a retirada do seu valezinho. Depois você pode ir na Anjo de Luz curtir o seu prêmiozaço, então, beleza? Agora, às 3 horas e 52, a gente vai ficando por aqui no nosso programa Interatividade dessa quarta-feira, né? Já é quarta-feira, gente. Rapaz do céu, amanhã já é quinta, tem o nosso TBT com as músicas do passado. E claro, convido você a participar com a gente amanhã, né? A partir da 1 hora da tarde, para você curtir bastante música, músicas do passado na nossa programação musical. Deixo as duas próximas com Matheus e Cauã, Tô Com Moral no Céu. E na sequência vem Henrique e Juliano, hein? Quem pegou, pegou. Até amanhã, se Deus quiser. Aquele beijo, aquele abraço. Espero que você curta aí a sua quarta-feira. E se Deus quiser, amanhã a gente tá de volta, né? A partir da 1 hora da tarde, então. Fechou? Matheus e Cauã chegando pra você. Tchau, tchau. Tudo de bom, hein?

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6: 4 e 1.
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14: É isso aí, agora na Interativa FM é o nosso Arrastão da 91 pra você nesta tarde boa de quarta-feira. Dia 19 de agosto de 2026, um grande abraço para você aí na sintonia da melhor, curtindo pelas ondas do rádio, pela internet, pelo aplicativo, pela Alexa, né? Quarta-feira boa, gostosa. Gostosa por quê? Porque hoje tem sorteio para você aqui dos Super Combos da RB Lanches. É isso mesmo, hoje tem aqueles 2 Super Combos aí, um X-Bacon mais o Guaraná Lata, ou então uma porção de batata com bacon ou calabresa mais coca-lata. Então corre lá pro WhatsApp da 91 99356377. Não esquece aí seu nome, seu bairro, confirmando sua audiência para participar do sorteio e concorrer aos deliciosos combos de lanches da RV Lanches. Bora que a primeirona vem chegando. Guilherme Benuto, pulei na piscina.
15: Pode vir, tá de boa.

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3: Hashtag fica a dica no seu radinho. Turma, o jogo 1666 Amsterdã, obra do mesmo criador de Assassin's Creed, já tem data para chegar ao PC em acesso antecipado. Dia 25, hein? Marca aí. O jogo, que foi um dos destaques do Summer Game Fest, coloca o jogador na pele de uma bruxa acompanhada por um gato possuído pelo espírito de um homem de 1999. A promessa é que 1666 Amsterdã deve ficar aproximadamente um ano em acesso antecipado, recebendo grandes atualizações durante esse período, já que a demo apresentada não foi muito bem recebida pelos gamers.
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9: Beleza, Interativa, agora são 4 horas e 16 minutos. Ótima tarde, você ligadinho na sintonia da 91. E bora lá, abrindo por aqui mais um bloco de música. 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Bora que bora, agora 4h19, a música na 91 não para e vai participando, mandando aí lá no WhatsApp da 91, seu nome, seu bairro, confirmando sua audiência para concorrer aos combos de lanche de hoje da RV Lanche. Agora eu sei porque a galera volta aí para participar, né? Porque é uma delícia mesmo, meu amigo. Abraço aí pro Rafinha, né? Experimentamos aí esses combos, rapaz, aprovadíssimos, uma delícia. E com certeza já vamos fazer pedido novamente aí. Valeu, Rafinha. Bora de música. Marília Mendonça, Foi por Conveniência.

Beleza, Thaís. Sucesso para vocês, Neto Cristiano, pulando o muro. E a gente vai fechando esse bloco, trazendo a indicação aí da Leonita. Toca feito eu, Chitão e Chororó.

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2: E vamos atualizando a agenda de jogos desta quarta-feira. Olha, pela Libertadores, 3 confrontos movimentam à noite e valem vaga nas quartas de final. Às 19 horas, o Cerro Porteño recebe o Palmeiras no Paraguai. No jogo de ida, empate em 1-1. Palmeiras precisa vencer para avançar. Novo empate leva a decisão para os pênaltis. Neste mesmo horário, Coquimbo Unido e Platense se enfrentam no Chile. O confronto também está aberto após o primeiro jogo. Às 21h30, no Maracanã, o Flamengo recebe o Cruzeiro. Na ida em Belo Horizonte, o empate em 1-1. Quem vencer avança. Novo empate leva a decisão para os pênaltis. O Fluminense já está classificado para as quartas depois de eliminar o Independente Rivadavia nos pênaltis. Pela Copa Sul-Americana, às 19 horas, tem duelo brasileiro na Arena MRV. Atlético Mineiro enfrenta o Bragantino e decidem uma vaga nas quartas. O Galo venceu a partida de ida por 1-0 em Bragança Paulista e joga pelo empate. O Bragantino precisa vencer por 2 gols para avançar diretamente. Às 21h30, o Santa Fé recebe o River Plate, enquanto no mesmo horário, o Montevideo City, Torque enfrenta o Tigre. O time uruguaio venceu a partida de ida por 1-0 e tem a vantagem no confronto. Brasileirão, Série B também rolando. A Série B também tem rodada nesta quarta-feira. 19h30, o Avaí enfrenta o Sport e Fortaleza enfrenta o São Bernardo. Às 20h30 tem Cuiabá e Operário Paranaense e também jogo entre Vila Nova e Ponte Preta. Às 21h30, o Botafogo de São Paulo recebe o Criciúma. O destaque é o Criciúma, que chega à rodada na liderança da competição e visita o Botafogo de São Paulo. É decisão para todo lado nesta quarta-feira. Libertadores valendo quartas, Sul-Americana definindo classificados e Série B pegando fogo.
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5: Bora lá, Interativo, agora 4 horas e 36 minutos. Abrindo por aqui mais um bloco de sucesso pra você. Chegando o Xande Avião, Henrique Juliano, não é?

0: Feliz Interativo, agora 4 horas e 45 minutos. Tá aí, fechando mais um bloco. Som de Gustavo Mioto, Ana Castela, Princesa.
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0: Vamos que vamos. Seguindo em frente com o nosso Arrastão da 91. Agora 4 horas e 47 minutos. E como é que tá o tempo lá fora? E tempinho, né? Meio nublado, mas não tem previsão aí de chuva para esta quarta-feira. Mas para amanhã tem uma chuvinha que vem trazendo uma frente fria e derrubando a temperatura. Aí, né, trazendo um clima mais frio, mais gelado para quinta-feira. Daqui a pouquinho a gente atualiza a previsão do tempo para você aqui na 91. Enquanto isso, bora lá, vai participando aí para concorrer aos combos de lanche, oferecimento da RB Lanches, né? Dois super combos deliciosos, hein? Aí o primeiro combo X-Bacon mais um Guaraná Lata, ou então uma porção de batata com bacon ou calabresa mais uma Coca Lata. Ó, vou falar aqui, hein? É bom demais. Bora lá, traia véia, Gustavo Lima, Equivocada.

0: Beleza, interativo agora 4 horas e 56 minutos, fechando por aqui a primeira horinha do nosso Arrastão da 91, tá aí o sucesso de Jorge Mateus, Sol nos Olhos.
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5: 4h58.
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13: Bora lá, Interativa, agora 5:01. Boa tarde. Você ligadinho na sintonia da melhor e vamos nessa, dando sequência ao nosso Arrastão da 91. 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Aí dois ouvintes serão sorteados. Um vai levar um X-Bacon mais um Guaraná Lata. E outro ouvinte vai faturar aí um super combo com a porção de batata com bacon ou calabresa mais Coca-Cola Lata. Só mandar lá no WhatsApp da 91 seu nome e seu bairro, confirmando a sua audiência, para participar e concorrer aos combos de hoje da RB Lanches. E vamos lá, chegando mais sucesso por aqui. Maiara e Maraíza, Ai Que Vontade.

Ele, Zé Thaís, som de Simone Mendes, Dois Fugitivos. Bora lá, trazendo mais música pra fechar o bloco. Tem aí do fundo do baú, Chitão e Chororó, Briga de Amor.

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8: Muito bem, Interativa, agora 5 horas 15 minutos, 5 e 15, boa tarde, de quarta-feira, você ligadinho na sintonia da 91, e você que ligou o rádio agora, seja muito bem-vindo, obrigado pelo carinho da audiência, companhia em sintonia, bora lá junto com a galera participando aí para concorrer aos combos de lanche, um lanchinho, né, no final da tarde, início de noite, um lanchinho gostoso da RB Lanches, é bom demais. Então manda lá no WhatsApp da 91, seu nome, seu bairro, confirmando sua audiência, para participar do sorteio. Agora 5 horas e 16 minutos e a previsão do tempo, como é que tá, como é que fica? Bom, continua tudo igual, não teve alteração, geralmente aí no período da tarde, não alterações no CIMEPAR, mas vamos trazendo aí, né, a previsão. Eu passei para você de manhã, hoje aí a máxima na casa dos 27, agora na casa dos 26 graus, segundo o CIMEPAR. Amanhã, quinta-feira, uma chuvinha trazendo uma frente fria, derrubando a temperatura. Máxima fica em 21, mínima 13. Previsão de uns 10 milímetros para amanhã, quinta-feira. Parcialmente nublado, pancadas de chuva. Sexta-feira com sol, porém já um clima típico de inverno, né? Máxima de 20 e mínima de 10 graus. Sabadão também, solzinho brilha, mas o friozinho vem com tudo, hein? Máxima 21, mínima 8 graus. Domingão também, o sol predomina. Máxima 21, mínima 10 graus. Bora lá, agora 5h17. João Bosco e Vinícius, Zezé e Luciano, me leva pra casa.

0: Beleza, interativo agora 5 horas e 27 minutos, 5h27. Tá aí, música linda, regravação. Dia de Brito e Samuel, Romance Rosa. Fechando mais um bloco de músicas. Mais sucesso pra você aqui na Interativa.
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3: Novas regras da Lei Seca regulamentam o teste para a presença de drogas em motoristas. O texto foi aprovado pelo CONTRAN, o Conselho Nacional de Trânsito, nesta semana, e ainda prevê o reteste do bafômetro para evitar falsos positivos. A partir de agora, a resolução passa a prever equipamentos para identificar outras substâncias, além do álcool, que possam alterar a capacidade do motorista, como drogas ilícitas ou medicamentos. O equipamento deve indicar qual a substância, mas não a quantidade. O texto não determina um aparelho específico ou que a simples detecção de vestígio seja suficiente para caracterizar infração. Sinais de alteração de capacidade psicomotora também devem ser observados. No caso de reteste para a presença de resíduos de álcool, como aqueles deixados por bombons de licor ou enxaguante bucal, é necessário fazer um teste antes de uma conclusão final. O objetivo é identificar fatores que possam interferir no resultado e exigir um segundo exame. De acordo com o Ministério dos Transportes, a resolução não cria novas infrações. Informações da Agência Brasil.
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6: Beleza, é isso aí, aumente o volume. Já estamos de volta com o nosso Arrastão da 91. Agora são 5 horas e 31 minutos, 5h31. Olha, recadinho importante, anote aí na sua agenda. Na quinta-feira, dia 27 de agosto, a outra semana, né, acontece o dia da vacinação, da multivacinação em Ampere, das 5 da tarde até as 20 horas. Todas as unidades de saúde estarão abertas para que crianças, adolescentes, adultos e idosos possam atualizar a carteira de vacinação. Então, não esqueça, hein? Leve sua caderneta de vacinação e um documento de identificação. Manter as vacinas em dia é um gesto de cuidado com você, sua família e toda a comunidade. 5h32 e bora lá, vai participando aí. Daqui a pouquinho já vai rolar sorteio dos super combos de lanches da RV Lanches, aqueles deliciosos combos, aí um X bacon mais um Guaraná Lata ou então uma porção de batata com frango ou calabresa, mais Coca-Cola lá, mais uma coquinha lata, ó, assina embaixo, hein, é bom demais.

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6: Olha lá, agora 5 horas e 43 minutos. 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Olha, participe da corrente do bem, aqui das rádios Ampere Interativa, né? Ajudando a arrecadar recursos para compra de produtos ortopédicos, como cadeiras de rodas, cadeiras de banho, andadores e muletas, né? Alguns anos, já há muitos anos, as rádios, né, faz esse trabalho social, aí emprestando cadeiras de rodas, esses equipamentos, né, para as pessoas que sofrem algum acidente ou têm alguma comorbidade, né, física aí. Então, esses equipamentos sempre estão disponíveis para empréstimos da população. Alguns acabam não voltando mais, outros não têm mais manutenção e é sempre preciso fazer a substituição, né, desses itens. Então, você pode ajudar a manter essa corrente de pé, sempre funcionando, né, contribuindo, colaborando aí para a compra de novos equipamentos. Pode deixar qualquer valor, qualquer quantia que você sentir no seu coração aqui na recepção das rádios, né, para que essa corrente siga firme e forte, sempre ajudando a população. Bora lá, 5h44, Hugo e Guilherme, Ana Castela, todo mundo, menos eu.
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agora 5 horas 51 minutos. É, vamos fechando mais uma horinha de músicas aí do nosso Arrastão da 91. Daqui a pouquinho tem sorteio dos combos de lanche e na próxima virada de hora, só as pedradas pra você, hein? E a primeira já vem antes, João Paulo e Daniel no mesmo lugar. Vai ser desse jeito.

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5: 5:55.
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16: Olá meu amigo, olá minha amiga ouvinte, eu sou o Padre Ezequiel. Estamos juntos para este momento de oração, no fim de tarde. É um momento de agradecimento, um momento de levar o nosso pensamento para Deus e sermos gratos a Ele por tantas maravilhas que recebemos. A vida é boa, a vida é maravilhosa. Basta nós pensarmos e buscarmos as coisas boas que elas acontecem. Quero convidar você a entrar em sintonia com Deus nesta hora. E o pensamento do dia é este: não pense em abandonar a vida, porque isto seria covardia vergonhosa de sua parte. Quanta gente sofre mais que você, e no entanto resiste e reage heroicamente. Faça o mesmo, não desespere. Meditemos a canção.
17: Senhor,

Vamos rezar juntos. O anjo do Senhor anunciou a Maria, e ela concebeu do Espírito Santo. Ave Maria, cheia de graça, o Senhor é convosco. Bendita sois vós entre as mulheres, e bendito é o fruto do vosso ventre, Jesus. Santa Maria, Mãe de Deus, rogai por nós, pecadores, agora e na hora da nossa morte. Amém. Eis aqui a escrava do Senhor, faça-se em mim segundo a vossa palavra. Ave Maria, cheia de graça, o Senhor é convosco, bendita sois vós entre as mulheres, e bendito é o fruto do vosso ventre, Jesus. Santa Maria, Mãe de Deus, rogai por nós, pecadores, agora e na hora de nossa morte. Amém. E o Verbo se fez carne e habitou entre nós. Ave Maria, cheia de graça, o Senhor é convosco, bendita sois vós entre as mulheres, e bendito é o fruto do vosso ventre, Jesus. Santa Maria, Mãe de Deus, rogai por nós, pecadores, agora e na hora de nossa morte. Amém. Rogai por nós, Santa Mãe de Deus, para que sejamos dignos das promessas de Cristo. Oremos. Derramai, ó Deus, a vossa graça em nossos corações, para que, conhecendo pela mensagem do anjo a encarnação do vosso Filho, cheguemos por sua paixão e cruz à glória da ressurreição. Por Cristo nosso Senhor. Amém.

0: Que Nossa Senhora, Mãe de Deus, nossa Mãe Intercessora, olhe por cada um de vocês, pela sua família, pelo seu trabalho, pelas suas dificuldades e angústias, e acalme o teu coração, te dê a tranquilidade e a serenidade para fazer as melhores decisões. Que Deus esteja no teu coração e na tua vida e te abençoe. Em nome do Pai, do Filho e do Espírito Santo. Amém.
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3: É isso aí, se liga aí no Arrastão, ó, daqui a pouco vai rolar o sorteio dos combos de lanches da RB Lanches, e você que não tem paciência, tá com pressa aí de saborear um delicioso lanchinho, né, lanches e porções da RB Lanches, vai anotando aí o delivery, hein, no 999-28-5090. Diga que você ouviu aqui no Arrastão da 91, que é uma delícia e você quer experimentar. Tô falando isso porque eu experimentei e é bom demais, hein? 46 999 28 5090, aí o delivery da RB Lanches. Pede lá seu lanche ou porções, né? E eu tenho aqui dois super combos, hein? Um combo com X-Bacon mais Guaraná Lata, ou então a porção de batata com bacon ou calabresa mais Coca Lata. Daqui a pouquinho vai rolar o sorteio para você. Enquanto isso, coloca o capacete que lá vem pedrada. Vamos abrir o nosso baú e soltar só as pedradas para você. E essa aqui é um hino, hein? Chitão e Chororó, Evidências.

0: Meus amigos, esse modão tornou-se um hino por esse mundão de Deus. E para nossa felicidade, o filme Estrada da Vida, Sonhei com Você, está zoom por aí. Milionário Zé Rico, na casa dos 39 anos de estrada, nós só temos que agradecer a Deus e aos nossos amigos que advogam os nossos trabalhos. Mais uma vez, amigos, obrigado por tudo. Nós agradecemos em nome do Milionário Zé Rico, em nome de todos aqui, esses profissionais participando com a gente, os nossos agradecimentos. Obrigado, amigos. Obrigado mais uma vez. Obrigado.
1: Obrigado.

0: Beleza, que pedrada, hein? Bruno Marrone, telefone mudo. E assim a gente fecha mais um bloco do nosso Arrastão da 91. Boa tarde, bom fim de tarde. Você já em casa de boa, aí no descanso, tomando aquele mate, curtindo só as pedradas aqui na 91.
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5: E o Brasil virou um dos grandes mercados mundiais de bioinsumos. Agora surgiu um problema que talvez pouca gente esperasse. Tá faltando profissional qualificado. Pois é, o crescimento do setor tem aumentado a procura por pessoas preparadas para atuar na pesquisa, produção, controle de qualidade e aplicação de produtos biológicos. Os bioinsumos utilizam organismos e processos biológicos para auxiliar no desenvolvimento das plantas e também no manejo de pragas e doenças. Para quem está pensando em trabalhar no agronegócio, fica um recado importante. O campo do futuro não vai precisar apenas de mais tecnologia, vai precisar de gente capacitada para saber utilizá-la.
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6: Tudo bem, Interativo, agora 6 horas e 25 minutos, 6h25, boa tarde, bom fim de tarde, quase início de noite, bora lá. Atenção, recadinho, a chamadinha, Semana Nacional da Pessoa com Deficiência. A PAI de Ampere realiza de 21 a 28 de agosto a Semana Nacional da Pessoa com Deficiência Intelectual e Múltipla. Aí durante toda a semana, a Escola 6 de Março será palco de uma programação especial voltada à inclusão, valorização e participação das pessoas com deficiência. Estão previstas palestras, apresentações culturais, música ao vivo, capoeira, atividade de beleza, oficina e momentos de integração com a comunidade. A programação começa nesta sexta-feira, dia 21, e segue até a próxima sexta-feira, dia 28, com atividades nos períodos da manhã e à tarde. É uma semana para celebrar a inclusão, reconhecer talentos e, principalmente, lembrar que cada pessoa tem seu valor e seu espaço na sociedade. A PAI de Ampere, Semana Nacional da Pessoa com Deficiência Intelectual e Múltipla. Então, inclua aí nossa voz, sua presença transforma vidas. Bora lá no próximo bloco, então, vai rolar o sorteio no final. Vamos lá, no final, né? Para dar tempo da galera que não mandou ainda sua participação aqui para concorrer aos combos de lanche da RV Lanches. Manda lá o seu nome e seu bairro, confirmando sua audiência no WhatsApp 993563777. E então, daqui a pouco, logo mais, vai rolar o sorteio dos Super Combos. Segura essa pedrada, Teodoro Sampaio, Vestido de Seda.

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5: Bora que bora, Interativa agora 6 horas e 38 minutos, 6h38, boa tarde. Olha, está chegando, hein? 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Vamos que vamos, no próximo bloco então, já vai rolar o sorteio por aqui. Quem participou, participou. Quem não participou, dá tempo. Manda aí. Christian Ralph, último adeus.

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6: Bora lá que chegou a hora do sorteio dos combos de lanches da RV Lanches, mas antes anote aí o delivery para você fazer o seu lanchinho, caso você, né, não seja sorteado, mas ficou aí com água na boca, é o telefone delivery da RV Lanches, anote aí 999-28-5090. 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E já tenho aqui os ganhadores, as ganhadoras, né? Sempre a mulherada aí ganhando, porque sempre a mulherada que participa em peso. Rapaziada muito devagar, dormindo aí no barranco, né? Tem que participar aí, gurizada. Bora lá. Mas hoje já deu, hoje já foi pra mulherada aí, a Brenda Frank faturou o X-Bacon, mais o Guaraná Lata. E a Dionelli Maier, a porção de batata com bacon, calabresa, mais Coca-Cola Lata. Então fica aí o recadinho, passar aqui na recepção da rádio no prazo de uma semaninha. Uma semana entre retirar o vale e saborear aí o seu super combo, tá bom? E eu vou ficando por aqui, obrigado pelo carinho da audiência, companhia e sintonia. Nos encontramos novamente amanhã, a partir das 10 da manhã, com Manhã Total. Tchau, tchau.

7 da noite, horário de Brasília, até então tinha a Voz do Brasil. Calma, não fica desesperado. Ela vai rolar, só que vai ser às 9 da noite, tá bom? Enquanto isso...

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0: tudo no ar, meio da semana, tudo de bom. Sou Cido Gameiro e estou aqui com a minha companheira de trabalho, sempre elegante, sempre muito bem informada, que é o Dias Feliz da Vida!
2: Olá, Cido! Estamos chegando com Conta Tudo pra você, meio de semana, quarta-feira. Adivinha o que tem por aqui, Cido?
0: Que tem?
2: Música, fofoca. Pois é, gente, tem dica boa, falar notícias.
0: Informação?
2: Eita, tudo que você gosta você encontra aqui no Conta Tudo do jeitinho que você merece. E claro, eu sei que você tá pensando assim, nossa, só isso?
0: Só isso?
2: Querido, vem com o nosso tema da semana porque tá valendo prêmios!
0: Agora!
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0: E aí, já passou aquele sufoco, aquele perrengue em viagem? Ficou com o queixo caído com a birra de alguém? Criança que faz birra é uma coisa, né?
2: É uma loucura, então, né, gente?
0: É, e pra quem tá chegando agora, um voo lá no Canadá foi simplesmente cancelado. 100 passageiros ficaram em terra. A galera teve que parar, descer do avião. Tudo por quê? Porque um pinguinho, né, uma criança daquele tipo bem educada, se recusou a se sentar e afivelar o assento do cinto de segurança do avião ali. O que que aconteceu? Não rolou o avião, tripulação desceu todo mundo e morreu o assunto. Já pensou o transtorno? Mas foi isso que aconteceu.
2: Que loucura, né?
0: E baseado nisso, rola o nosso tema aqui, né, Kel?
2: Pois é, a gente quer saber se você já passou uma situação dessa, que a mãe não educou e você tava com vontade de educar. Ei, o que que você fez pra driblar esse perrengue? Já viveu aí, presenciou uma birra histórica? Participa com a gente, conta seu caos no 3499-136-2203. Quero saber de você aí, o que que você faria? Tá valendo prêmios, claro. Sexta-feira vamos sortear pra você um headphone Bluetooth. Pra você, ó, curtir a programação e esquecer da birra dos outros, hein?
0: Demorou, né? Dá uma aliviada no estresse. Bora de música?
2: Bora!
0: Gustavo Lima, Luiz

0: tio Marcos Ivelucci, pena que você namora.
1: Biscoiteiro.
0: Bom, Kel, quem leva biscoito ou não leva biscoito?
1: Olha a cantora Alexa, abriu um jogo aí sobre a sua rotina turbinada e contou que o ritmo é puro fogo entre shows, preparação pro carnaval e gravação na TV, gente.
0: Olha, já tá no gás total, hein?
1: Pois é, ela contou que tá de volta ao carnaval e, claro, né, tá naquela rotina pesadíssima pra manter a forma e pra deixar a agenda toda organizada. Ela contou que não tem um dia de descanso no calendário, viu? E tudo isso com aquela energia que só a Alexa entrega, né? A mulher não para.
0: Como ela tá gastando muita energia, vamos dar um biscoito?
1: Vamos!
0: Bora, então!
1: É bom pra dar energia, biscoito é bom.
0: Então...

0: participando de montão com o nosso tema, né, Kel?
1: Eita, Cido! Quero saber de você aí. Já presenciou uma birra histórica? Como você reagiu? 3499-136-2203. Vamos ler o recado da galera.
0: Bora.
1: Leonardo Martins falou o seguinte: olha, eu tava num voo de São Paulo pra Florianópolis e uma criança decidiu que só ia sentar se a aeromoça deixasse ela pilotar o avião. Ela ficou travada no corredor, gritando que queria acabar. O pai passou uma vergonha demais. Teve que pegar no colo a força e o voo atrasou meia hora na pista.
0: Esse povo, hein?
1: Nossa, mas essas crianças, gente, onde vocês tinham essas crianças, hein?
0: Sei lá.
1: Meu senhor.
0: Na nossa época não tinha.
1: Não é?
0: Então, não nascia criança assim.
1: Nossa,
0: não.
1: Minha mãe me olhava de lado já. Eita, mãe. Não,
0: tinha raio, né?
1: Nossa.
0: Ó, frases de morte. Em casa a gente conversa.
1: Não. Que outra?
0: Só o olhar agora. Olhar.
1: Olhar fatal? Ah, eu fiquei com medo.
0: Também.
1: Olha,
0: agora, tem aquela também, né? Não, ele não quer.
1: Ele não quer.
0: E você aceitou.
1: Não, ele não quer, não. E você lá comendo já.
0: Sem a alma no corpo, né?
1: Tá,
0: só o corpo tava comendo, a alma tá fora.
1: Nossa, deu gatilho isso aqui, viu, Cid? Olha, a Priscila Albuquerque falou o seguinte: gente, meu caso foi numa viagem de van. O menino começou a dar chute na poltrona e a mãe olhava e sorria. Quando eu falei: moça, pode pedir pra ele parar? Ela ficou brava comigo. E falou que a criança tava só brincando. Eu tive que ir pro... Nossa, ela ficou brava, hein? Falou: tive que ir o resto da viagem de pé.
0: Ah, por favor, né?
1: Eu não levantava, não.
0: Eu também não, viu? Mas aí rola o estresse, enfim. E tem o deixa disso, que tem gente que não faz parte da família, né? Não tem criança, então tá lá no cantinho dele.
1: Uhum.
0: Falou assim: ó, deixa ele, ó. Então dá o seu, amigão. Deixa. Não, eu não tô no rolo.
1: Não,
0: rolo.
1: Não é?
0: Ah, por favor, viu?
1: Me poupe.
0: Vamos pro intervalo?
1: Bora.

0: 7:18.
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3: A participação feminina nas chapas presidenciais diminuiu nas eleições de 2026. Neste ano, duas mulheres concorrem à presidência da República, metade de quatro registradas em 2022. Outras cinco disputam o cargo de vice-presidente. Ao todo, as mulheres ocupam 27% das 26 posições nas 13 chapas presidenciais. Na eleição passada, essa participação era de 36%. Duas chapas de 2026 são formadas inteiramente por mulheres, igualando o recorde registrado em 2022. Desde 1989, apenas 5 das 111 chapas presidenciais tiveram mulheres, tanto na disputa pela presidência quanto pela vice.
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1: Coisa rápida e chegamos com a primeira fofoca do dia.
0: Vamos lá, Cid, a primeirinha de hoje. Acabou o relacionamento de Juliano Floss e a cantora Marina Sena, gente.
1: Tá brincando.
0: Pra quem torcia pelo casal, o relacionamento acabou-se, não tem mais...
1: Tão pouco tempo, amor. Kel.
0: Pois é, eles começaram a namorar em julho de 2024.
1: Então.
0: E agora, né, anunciou. O Juliano foi sucinto, assim, né, achei meio frio na mensagem dele, né? Falando, não, eu e Marina não estamos mais juntos, pra quem torce pelo casal, a gente não tá mais junto. Foi uma mensagem curta, assim, meio, né, sem emoção. Enfim, não sei o que rolou, mas...
1: Dá a sensação que nem tá sofrendo com o término, né?
0: Não é?
1: Ah, vai entender esse povo, viu? Meio artístico complicado pra casamento, hein, Kel?
0: Eu acho
1: Meu
0: também.
1: Deus do céu. Já reparou que a gente conta mais separação do que casamento?
0: Ah, isso é fato.
1: Ah, por favor, esse povo, viu? Por isso que eu não vou virar artista.
0: Não?
1: Não, não, eu vou continuar casado.
0: Melhor não, né?
1: Então, vamos curtir música?
0: Bora!
1: Yasmin Santos, Simone Mendes, nem a pau.

0: Conta tudo, Jean Giovanni, Bruno Marrone, Me Faz Te Odiar.
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0: E chegamos ao momento de quem ama, cuida e o que rola nessa quarta-feira, Kel.
2: Vamos lá, gente, trazendo o resumão da novela pra você nessa quarta gostosa. Vamos começar com a Adriana, agradecendo ao Pedro por não ter desistido dos dois, né, gente?
0: Verdade, partiu dele, né?
2: Sobe trilha.
0: Então.
2: Ei, dança.
0: Olha,
2: e olhares. Olha, o Kleber não vai aceitar trabalhar com o Ademir. E a Bruna e a Carmita vão ficar surpresas quando o Ademir decide quitar sua dívida bancária. Ele tá querendo alguma coisa, vocês sabem, né?
0: Uhum.
2: Já a Elisa vai falar pro Otoniel se aconselhar sobre seu dom espiritual. E o Pedro vai discutir com o Kleber de novo. E o Ademir vai dizer ao Luan que precisa pensar numa maneira de enfraquecer o Pedro.
0: Mas o Pedro também já começou na vibe de sofrimento na novela, né?
2: Ah, e como a novela tá no começo, vai sofrer muito mais. Agora sim, o próprio pai fica pensando em algo pra destruir o filho.
0: Então, menina.
2: O Ademir não vale nada, né, gente? Enfim, a Silvana vai ficar surpresa ao receber flores do Laurentino. E a Brigitte vai convocar o Nicolau pra ir com ela ao aniversário da Silvana. A Mirtes orienta Camilo no que dizer a Nancy, a fim de convencer a mãe do menino a não ir à escola dele. E a Adriana autoriza Yuri a vender as joias pro comprador que ele conseguiu.
0: Uhum.
2: E aí a Brigitte e a Pilar vão se encarar na festa de aniversário da Silvana.
0: Vai pintar um climão.
2: Será que ela vai ter coragem de peitar a mãe mais uma vez?
0: Será? É o que acontece hoje, quarta-feira, em Quem Ama Cuida. Hey!

0: Esporte.
1: E no Conta Tudo a gente fala do mundo esportivo agora, né, Kel?
2: É isso aí, Cido. Bora falar de esportes. Olha só, a torcida do PAOK causou a maior agitação na Grécia após a venda de seu jogador, que é considerado a joia da base. O meio atacante Giannis Constela... Nossa,
1: Não parece tipo com Constantine. Né? É Constantelas.
2: Constantelias. É. Meu senhor. Olha, ele foi vendido pro... Ah, eu não sei falar esse nome não, gente. Borussia Dortmund.
1: Toma. Ah, tá. O Borussia, é o Borussia Dortmund.
2: Dortmund?
1: É então.
2: Dortmund.
1: Mas quem torce sabe.
2: Exato. A galera... Eu sei porque meu marido assiste esse.
1: É o Dortmund?
2: Borussia Dortmund. É, a galera ocupou o estádio Tomba e os escritórios do clube em protesto contra a negociação do ídolo local por cerca de 32 milhões de euros, mostrando a força da paixão que move a arquibancada frente ao futebol internacional. Nossa, muito imagina legal. Vender o ídolo do seu time.
1: É verdade. Mas nessa matéria toda, eu gostei dos nomes. Ó, estádio Tomba.
2: Tumba.
1: Né? Meio atacante Giannis Contestanlias.
2: Borussia
1: Dortmund. Por favor,
2: rapaz,
1: né?
2: Rapaz, o negócio é doido.
1: É, vamos fazer o seguinte, vamos tomar um café depois desse trava-língua.
2: Bora.

0: 7:39.
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5: É que é o tempo passa e chegou o momento da segunda fofoca do dia.
0: Vamos lá, minha gente! Olha a Mara Maravilha que eu tô causando esses dias.
5: Que aconteceu?
0: Ali falando mal de Xuxa, blá, blá, blá, blá, blá, blá, blá, blá, blá.
5: Eu posso fazer um comentário paralelo?
0: Acho
5: que ela tá querendo aparecer mais.
0: Ah, olha, que ela quer, eu não sei. Eu sei que ela já tá vendendo os figurinos da época que ela trabalhava lá no show da Maravilha.
5: Ah, então vou refazer a frase. Eu tô achando que ela não quer desaparecer.
0: Ela quer dinheiro, deve
5: estar dinheiro.
0: Precisando de conta pra pagar.
5: Então.
0: Olha, é nas redes sociais, claro que isso divide opiniões, né? Alguns internautas chegaram a comparar a iniciativa com a atual fase nostálgica da Xuxa. Porque enquanto a Xuxa tá aí brilhando, enchendo estádios com o último voo da nave, Mara Maravilha foi lá que falou mal da Xuxa, que tá velha, que não canta, que não sei o quê. Mas a Xuxa tá embolsando uma grana e ela tá vendendo figurino antigo, né?
5: Então, que choque de realidade,
0: gente,
5: né?
0: Gente, uau!
5: É,
0: recalque que chama?
5: Será que a galera vai comprar o materialzinho?
0: Quem é fã, quem sabe, né?
5: É. Ah, sabe onde ela podia vender?
0: Aonde?
5: Num brechó.
0: Meu Deus, Cido. Acho que sim, acho que vende bem.
5: Ah, vou tocar a música,
0: vai. Bora.
5: Senão a gente vai acabar arrumando um problema.
0: Eita,
5: né?
0: Eita, nós.
5: Então, Guilherme Benuto, sujeito homem.

0: tudo bem. E a gente ouviu aí o Felipe Araújo, Amor da Sua Cama.
1: Internet é pra isso.
0: Chegamos ao Internet é pra isso.
2: Conta a dica boa aí, Cido.
0: Então, ó, o perfil de dicas de casa de organização que está fazendo o maior sucesso e viralizando nos últimos dias no TikTok é o @larcabraloficial. O perfil compartilha hacks inteligentes, soluções práticas de forma e faça você mesmo. Dica de decoração econômica e as maiores tendências modernas para o lar em 2026. Os vídeos mostram desde métodos criativos para instalar molduras leves nas paredes, até tutoriais de revestimentos inovadores. Tudo focado em deixar a casa linda e funcional, sem precisar gastar uma fortuna. Acesse o TikTok do Lar Cabral Oficial e confira. Pra quem gosta de mexer em casa, é um prato cheio, né?
2: Legal, né?
0: Então.
2: Achei bacana.
0: Pra quem tem aquele marido e fala assim, amor, lava uma louça. Ah, depois.
2: Ah, sai é da o TV. Meu.
0: Ah, é?
2: Você tá falando com o Edmond? Não entendi. Não. Ah, tá.
0: Será?
2: Ih!
0: É o caso?
2: Que isso,
0: deu gatilho.
2: Ai, meu Deus.

0: participando bastante no tema, né, Kel?
1: Eita, minha gente, e aí, eu quero saber, já presenciou uma birra histórica? Uma criança fazendo aquela birra no mercado?
0: Meu Deus do céu.
1: Sabe, tirando a paz de todo mundo, atrapalhando os outros. Conta pra gente no 3499-136-2203. Eu quero saber de você, a sua opinião, o que você fez, como procedeu, porque já eu quero ler o seu recado. E todo mundo que participa, você sabe, ganha, aliás, concorre a presente. Na sexta-feira vai sair um headphone Bluetooth. Quer concorrer? É só mandar

0: 757.
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2: Bora pra segunda hora do Conta Tudo. Você participando, curtindo a melhor programação, muita música, muita informação. E a gente vai direto para o quê? Para o tema
0: da semana.
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2: Kel, galera participando de montão, né? Tem cada história, né? Cada situação que chega da raiva, né?
0: Ai, mas tem, gente.
2: Meu Deus do céu, viu?
0: Olha, eu não tô lembrando agora de alguma situação assim, não. Mas olha, acho que Deus tá me protegendo. Porque se eu vejo uma criança, criança chata!
2: Ó, eu tava...
0: Cadê sua mãe?
2: Eu tava num hortifruti, né, com a minha esposa, Tinha dois menininhos ali, pegavam limão e atacavam no outro, assim, no outro. A mãe falava assim, pare, Alexandre. Alexandre, de boa, cagando pro mundo.
0: Eita!
2: Pare, Alexandre.
0: Eita,
2: ô,
0: gente.
2: Menino. E limão pra tudo quanto é lado. Aí eu falei, ainda eu passei, ô, mulher, para. Ele ficou me olhando, deu uma paradinha. Eu falei, vou sair de perto, senão a mulher vai falar.
0: Vai,
2: como é que você
0: vai,
2: fala? Como é que você fala,
0: fala
2: com meu filho?
0: Com meu bebezinho.
2: Mas eu fiz uma cara de capeta ali pro moleque, sabe? Gente, eu não sei fazer cara de capeta, não, mentira. Mas deu um efeito. E as participações, Kel?
0: Vamos lá, ler o recado da galera. Ó, o Márcio Veloso falou o seguinte: meu filho uma vez fez uma birra histórica dentro do metrô lotado às 6 da tarde. Ele se deitou no chão, no vagão, porque não queria largar um balão. Todo mundo olhando feio pra mim, eu tive que pegar ele como se fosse um saco de batata e sair da estação. Eita,
2: situação,
0: Márcio.
2: Hein?
0: Já a Vanessa falou o seguinte: olha, minha história foi num voo pra Buenos Aires. A menininha da frente se recusou a colocar a máscara dentro do avião e ficou chutando a mesa da bandeja. A tripulação avisou que se ela não se sentasse e colocasse o cinto, a gente ia voltar, né, pro portão de embarque. A mãe chorou de desespero até a menina ceder.
2: Meu Deus do céu,
0: teve
2: hein?
0: Que a mãe chorar, meu Deus.
2: Ah, por favor, né? Vai entender, né?
0: É.
2: Ah, vamos tocar música?
0: Bora!
2: Júnior e César, cheio de culpado.

0: Luan Santana, escreve aí.
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0: E tem mais fofoca, né, Kel?
1: Vamos lá! Mais fofoca?
0: Claro!
1: Ah, você
0: quer,
1: né?
0: A gente separa esse momento. Eu fico aqui contando os momentos aqui, os minutos. Tá chegando mais uma, tá chegando. Ah, chegou!
1: Chegou,
0: chegou,
1: né,
0: a terceira,
1: chegou
0: do dia.
1: É, beleza, eu sei, você é fofoqueiro.
0: Ô, Kel, não precisa ser contar pra todo mundo, né?
1: Não, mas ser fofoqueiro é muito bom.
0: Olha, se tem uma coisa que eu não faço, é guardar dinheiro, certo?
1: Exato.
0: Então pra que eu vou guardar segredo da vida dos outros? Se tem que guardar, guarda dinheiro, pô.
1: Não é, Cito?
0: Então conta pra gente.
1: Olha, o Travis Scott, pois é, gente, o rapper quer ir além da música e investir de uma vez na carreira no cinema.
0: Ah, é?
1: Olha, o rapper revelou que pretende trabalhar principalmente como diretor e produtor depois de ganhar experiência em algumas produções. Inclusive, durante as gravações do filme A Odisseia, o Travis aproveitou para acompanhar de perto o trabalho do diretor Christopher Nolan e estudar a preparação das cenas. Agora, por meio da produtora Cactus Jack, o artista também fechou um acordo com a Paramount para desenvolver novos projetos para o cinema e para a televisão.
0: Ah, que legal,
1: hein? Achei interessante, porque às vezes a pessoa fica presa na música ali e tudo.
0: Exatamente.
1: É bom abrir os horizontes, né?
0: Verdade. E ele tá mandando bem, né?
1: Com certeza.
0: Então, sucesso pra ele.

0: Kel, tem notícias no ar, né?
1: Vamos lá, Cido, notícias pra você. Ah, e eu te digo que a combinação entre a alta nos preços dos fertilizantes e os impactos climáticos do El Niño tá colocando a oferta global de alimentos em risco. Esses fatores afetam diretamente a produtividade das lavouras, aumentando os custos de produção e colocando uma pressão grande aí, uma pressão adicional sobre a segurança alimentar mundial nesse momento de incertezas.
0: Meu Deus, tá assustador mesmo, né?
1: Olha, pra quem acha que o El Niño,
0: é só o ninho, né? É só o ninho.
1: É só calor, é só chuva.
0: De ninho, gente, não tem nada, né?
1: Não.
0: O negócio é a gente se preparar, né?
1: É verdade.
0: Eu, Cido, vou lá.
1: Precaução nunca é demais,
0: no meu,
1: né?
0: No meu sítio, vou plantar algumas coisas.
1: É, Cido.
0: É, quando tiver o sítio.
1: Droga, já tava preparando pra ir lá no teu sítio comer uns negócios.
0: Já ia pedir, né?
1: Ô, louco, Cido.
0: Leva um pouco pra casa.
1: Leva pra mim.
0: Mas quando eu tiver, eu vou plantar algumas coisas.
1: Não, vou daquilo lá comer, então.
0: Então, vou tocar pra você.
1: Olha, eu gosto.
0: Você é oferecida.
1: Eu gosto de amora, tá?
0: Amora?
1: É, amora.
0: Amora tem?
1: Ah, eu gosto de manga.
0: Manga tem.
1: Isso, abacaxi também é bacana.
0: Muito.
1: Banana também, né? Não é,
0: pouca, tem pouca banana.
1: Uma romanzinha que é bom pra
0: romã,
1: voz.
0: Tá lotado.
1: É mesmo, sim.
0: Então.
1: Vou ter que ir pra lá mesmo.
0: Olha como a imaginação é maravilhosa, assim. Eu tô imaginando ter tudo, né?
1: Eita!
0: A expectativa, a realidade. Borda de aluguel.
1: Ah, oh, meu Deus.
0: Numa aí, casinha pequenininha.
1: Ah, oh, meu Deus.
0: Bora pro intervalo, daqui a pouquinho tem muito mais.

0: 18 e 19.
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3: A OpenAI anunciou uma versão do chat GPT desenvolvida especialmente para usuários de 13 a 17 anos. A experiência terá recursos voltados aos estudos, com explicações passo a passo, perguntas orientadoras, quizzes e lembretes para tarefas escolares. A plataforma também terá proteção mais rígida contra conteúdos inadequados, além de recursos de controle para pais e responsáveis. Outra medida é a adoção de lembretes para pausas durante o uso prolongado e mecanismos para evitar dependência emocional da inteligência artificial. A empresa afirma que o objetivo é permitir o uso da IA para aprendizado e criação com proteções adequadas à idade.
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11: Abafo caso!
12: Abafo caso!
13: É, Kel, chegou aquele momento que eu amo, que eu abafo o caso, né?
12: Vamos lá, Cido, abafa esse caso aqui, meu filho. Olha, o apresentador Fábio Porchat e o pai dele venceram uma batalha judicial envolvendo acusações de supostas fraudes na Lei Rouanet.
13: Ah,
12: pois é?
13: É.
12: A justiça entendeu que uma publicação feita na rede social X extrapolou o direito à crítica ao afirmar que os dois teriam cometido uma fraude milionária. O responsável pela postagem foi condenado a pagar 10 mil reais pro Fábio e outros 10 mil pro pai dele por danos morais. Olha, a rede social X também deverá manter a publicação definitivamente fora do ar. É, gente, às vezes você quer fazer uma crítica ali nas redes, etc. Às vezes você extrapola, acaba Exatamente. Fazendo acusações que não existem. Então, assim, acho legal a gente protestar pelo que quer que você esteja achando errado diante da nossa sociedade, né? É, mas a internet, ela não é terra de ninguém.
13: É, muitas vezes a pessoa perde a oportunidade na internet de ficar quieto, né?
12: Uhum,
13: essa é a verdade.
12: Com certeza.
13: Bora de música?
12: Bora!
13: Cana Castela, Minha Herança.

0: gente ouviu aí, Zé Neto e Cristiano, Cadeira Cativa.
1: Tá bombando.
0: E tá bombando, Kel.
2: Que anda bombando aí, Cido?
0: Olha, o Prime Video estreou Castle Walls, que é a primeira série da plataforma totalmente criada por inteligência artificial.
2: Uau.
0: Esse lançamento marca um novo momento na produção de conteúdo para o streaming, mostrando todo o potencial da tecnologia, mas criando uma grande polêmica entre os atores. Aliás, entre atores, diretores, editores e roteiristas. A história da série Castle Walls é um drama histórico que explora disputa lendária da fortaleza de Alamut, localizada no atual Irã, e mistura drama histórico, guerra, religião, traição, amor e intensas disputas pelo poder. Já no ar no Prime Video.
2: Eu fiquei curiosa, viu, Cido?
0: Também, viu? Parece que é interessante, né? Bom, é o que tá bombando agora. Contanto.

0: bombando bastante, né?
1: Vamos lá ler o recado pessoal, né?
0: Manda aí pra gente, por favor.
1: O Gabriel Schmidt falou o seguinte, olha, eu fui fazer uma viagem de ônibus de 10 horas e o menino do meu lado resolveu que ia tocar gaita de boca a viagem inteira.
0: Ai, meu Deus.
1: Gente, o pai achava bonitinho, ninguém conseguiu dormir. No final da viagem, o motorista quase confiscou a gaita do menino.
0: Quase no final da viagem. Esse é o tipo de viagem que pode durar 4 horas. E com uma gaita tocando assim perto da gente, vai pra 20 horas.
1: Nossa, com certeza.
0: Ó, você chega na Arábia Saudita, mas não chega no interior. Jesus Cristo.
1: Aí é demais,
0: então,
1: né? Ó, Lívia Mendonça falou o seguinte. Gente, meu perrengue foi numa embarcação de passeio. A criança da família ao lado não queria botar o colete salva-vidas de jeito nenhum e ficou dando chute no marinheiro.
0: Ô, louco.
1: O capitão desligou o motor da lancha e disse que só ia andar quando o menino vestisse o colete. A praia inteira ficou olhando.
0: Por favor, né?
1: Sim.
0: E não, e é uma atrás da outra, uma pior que a outra.
1: Não,
0: né?
1: É, gente?
0: Coisa de louco, mas fazer o quê?
1: É, a vida.
0: E isso é bom que virou um tema pra gente. A gente vai pro intervalo, daqui a pouquinho tem muito mais. Segura aí.

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0: tudo continua e, claro, tem mais fofoca.
1: Vamos lá, Cido, fofocar mais um cadinho, né? É a última já?
0: Aí, ó, você vê que beleza. Coisa.
1: Olha, Rick Martin e Pedro Sampaio, eles foram anunciados como atrações do show do intervalo do NFL Rio Game 2026. É o jogo de futebol americano que vai ter no Rio de Janeiro esse ano.
0: Que você vai.
1: Que eu vou!
0: Vai! Kel estará lá para torcer.
1: Estarei.
0: E vibrar.
1: Estarei, gente. Olha, a partida vai ser entre o Baltimore Ravens e o Dallas Cowboys. Vai acontecer no dia 27 de setembro no Maracanã. É, e vai marcar a estreia da NFL no Rio de Janeiro, porque os outros jogos do ano passado retrasado foram em São Paulo, né?
0: Uhum.
1: Olha, pro Pedro Sampaio, o evento será um gostinho, vai ter um gostinho bem especial, porque vai ser a primeira vez do DJ carioca se apresentando no Maracanã.
0: Que legal, hein?
1: Pois é, já o Rick Martin prometeu muita energia para transformar o intervalo do jogo uma grande festa.
0: Eu sou fã do Rick Martin, sabe?
1: Ah, achei muito legal.
0: Muito legal. Bora de Henrique e Juliano. Eu tô tentando o meu melhor.

0: Gratidão e Matheus e Cauã, Universo.
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0: E aí, Kel, vamos falar dos aniversariantes famosos do dia?
2: Bora desejar um feliz aniversário pra essa galera aqui, ó. Marcos Palmeira, consagrado ator brasileiro, estrela de diversas novelas marcantes da TV Globo. Parabéns, Marcos Palmeira. Chitãozinho, dupla de Chororó. Ele, lendário cantor sertanejo, faz aniversário hoje. Parabéns, Chitãozinho.
0: Legal.
2: O político norte-americano, o 40º presidente dos Estados Unidos, Bill Clinton, também faz aniversário hoje. Parabéns.
0: Parabéns e parabéns pra você que tá completando mais um ano de vida hoje. Um ano de saúde, prosperidade, felicidade e tudo de bom.

0: seu danado.
1: É, gente, perrengue que a gente vê na rua que acaba estragando diretamente, indiretamente a nossa viagem, nosso rolê, o ambiente que a gente tá, né? Esse é o nosso tema da semana e continue participando, contando pra gente. Já passou por isso?
2: Ih, gente, eu quero saber, hein? Então. 3499-136-2203, conta seu caos pra gente, porque na sexta-feira vai sair presente. Todo mundo que manda mensagem concorre a um headphone Bluetooth. Você não vai ficar de fora, né?
1: Sem dúvida nenhuma.
2: Pois é, você participa e a gente fica por aqui. Amanhã volta lendo mais recados e se divertindo de montão aqui no Conta Tudo.
1: Beijo, turma.
2: Tchau.
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4: Está no ar a Voz do Brasil. As notícias do governo federal que movimentaram o país no dia de hoje.
5: Olá, boa noite.
6: Boa noite para você que nos acompanha em todo o país.
5: Quarta-feira, 19 de agosto de 2026.
6: Vamos aos destaques do dia.
5: Segurança pública.
6: Operação recupera mais de 6 mil celulares em 10 dias.
5: Mobilização nacional é voltada à recuperação de aparelhos roubados ou furtados.
6: E também ao enfrentamento da cadeia de receptação e comercialização ilegal. Luciana Colares de Holanda.
7: Qualquer pessoa, antes de adquirir um celular usado, deve verificar por meio de aplicativo ou do portal Celular Seguro se o aparelho possui alguma restrição.
5: Participação das mulheres no mercado de trabalho.
6: Empresas com mais de 100 empregados devem atualizar os dados salariais e de diversidade. Luana Kari.
8: A partir desses dados é gerado o relatório de transparência salarial e as empresas recebem orientações sobre como diminuir as desigualdades.
5: Preparação para o Enem.
6: Aplicativo ajuda estudantes a reforçar os estudos para as provas. Jéssica Gonçalves.
9: O aplicativo oferece trilhas de estudo e simulados completos com questões de provas anteriores. A ferramenta ainda permite fazer a transcrição e a correção automatizada de redação.